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0: Bom dia, bom dia. Quarta-feira, 16 de setembro de 2026, programa Cafeína. Este programa acontece de segunda a sexta-feira, entre 5 e 9 horas. É sempre um grande prazer estar na sua companhia. São 6h27, hoje vamos trazer novas regulações laborais para trabalhadores domésticos. É verdade, você que trabalha no quintal, é babá, enfim, vai ficar mais atualizado, porque há muita gente que está a usar as outras pessoas. E está aqui a nova lei que vai evitar os trabalhadores serem usados de qualquer maneira. Então, vais poder acompanhar aqui no programa Cafeína, nesta manhã de quarta-feira. É assim, estamos a fazer na vaquinha, queremos angariar algum valor, 8 paus, e algumas pessoas já começaram a contribuir, e até aqui já temos 3 mil meticais. Precisamos de 8 mil. Então, está aí o número, 87-5891-606, 87-5891-606. Ontem tive sinal de um empresário, disse, não tem problema. Não tem problema. O pastor Wilson também ontem reagiu, disse que epa, está a ficar um pouco preocupado. Mas enfim, vamos, com Deus tudo é possível. Vamos conseguir comprar a bicicleta nova para oferecermos então ao nosso irmão Chico Antui. De todos aqueles que estão a enviar seus valores, vamos fazer um sorteio. Alguns estarão presentes aqui para neste dia que o nosso irmão Chico Otoi vai poder receber. Eles estarão presentes aqui no estúdio e vão ter o prazer de conhecer o estúdio da Cidade FM, não é assim? Então, faça isso, faça a sua parte, 87-5891-606. Estou ligado no Facebook, é só enviar a sua mensagem para meu Facebook, Sérgio Velez, termina com Z.
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0: Outra via, 8510-57-291, 8510-57-291. Diga lá como é que você acordou e deixe ficar uma mensagem. Salve 630.

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0: Outra mensagem é do nosso amigo Larindo Augusto. Bom dia, no meu ponto de vista, quando procuramos o relacionamento, a intenção não é do dinheiro, nem de valores materiais, mas sim do sexo. Reagiu-me à pergunta de ontem, o tema de ontem. Então, já sabes, meu Facebook, Sérgio Veleje Trabina, com Z. Outra via para você enviar a sua mensagem, 85 10 57 291.
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0: É assim, estamos a ver crianças circularem de um lado para o outro. Crianças que estão a vender ovos, bolos, enfim, muita coisa, amendoim. Quer dizer, é uma exploração de mão de obra infantil. Então, não é bom. Já temos uma nova lei. Se você está a trabalhar numa casa, não tem direito de férias, não tem contrato, agora vai ter contrato. Exigir seu patrão contrato. Quer contrato, tem o direito de férias. É o governo já decidiu isso aqui. Não são coisas da minha cabeça, não. Está aqui. Atenção. Todo cuidado é pouco para quem é patrão. Senão, se você não cumprir com isto, vais levar uma coima. Sabe o que é que significa uma coima? É um pagamento, uma multa. Se você atropelar, já é crime. Então, é assim. Contrato escrito, obrigatório, inscrição na Segurança Social. 30 dias de férias anuais e proteção reforçada contra assédio. Estão entre as principais garantias introduzidas pelo novo Regulamento do Trabalho Doméstico aprovado no país, incluindo a instituição do salário mínimo. Está aqui. Está aqui. Tem direito de férias. Empregado doméstico. Babá tem direito de férias. As medidas constam do decreto número 52/2026 do Conselho de Ministros, com data de 3 de setembro, e a que a Lusa teve ontem acesso. O diploma estabelece que o contrato de trabalho doméstico deve, em regra, ser celebrado por escrito, contendo informação sobre a indemnização das partes, funções, local de trabalho, remuneração, duração do vínculo e inscrição na Segurança Social. Você deve ser descontado na Segurança Social. É assim. Recebeu o contrato. Se você não entende, não entende, pega o contrato, leva para casa, procura por alguém que entenda essas coisas de lei, que é para lhe explicar, não é logo assinar. Porque tem pessoas que basta receber, está a assinar. Só porque pronto, já conseguiu acertar o job. Não. É preciso que a pessoa possa interpretar o que está lá. As cláusulas. Se calhar você não estudou, então a outra pessoa que estudou e entende vai interpretar as cláusulas. Se dá para assinar, você vai assinar. Se não, não assina. Então, o regulamento não fixa um novo salário para o setor, determinando apenas que o salário mínimo do trabalhador doméstico é fixado pelo governo, ouvida a Comissão Consultiva do Trabalho. Entre as principais novidades está a obrigatoriedade de inscrição dos trabalhadores domésticos no sistema de seguro social obrigatória, cabendo ao empregador efetuar e canalizar mensalmente as respectivas contribuições. Está aqui novidade. Está a trabalhar, o seu patrão deve canalizar o valor lá na Segurança Social. O dia que você ficar doente, vai lá, vai receber lá mesmo. É assim mesmo. O regulamento reforça também a proteção de maternidade. Ou seja, vamos lá, outra parte. Entre as principais, o documento define igualmente limites para a duração de trabalho, fixando um máximo de 48 horas semanais e 8 horas diárias, além de garantir um dia de descanso semanal. Não é trabalhar todos os dias, não. Não é trabalhar todos os dias. Um dia de descanso, normalmente ao domingo, e o gozo dos feriados obrigatórios previstos na lei. Tem pessoas que até feriado trabalham. Não são coisas da minha cabeça, até que é lei. No capítulo dos direitos laborais, os trabalhadores domésticos passam a ter direito de 12 dias de férias no primeiro ano de atividade e 30 dias de férias remuneradas por cada ano de trabalho efetivo a partir do segundo ano. Quer dizer, primeiro ano tem 12 dias de férias. Então, outro ano tem 30 dias, full. O regulamento reforça também a proteção da maternidade e paternidade, atribuindo às trabalhadoras domésticas licença de maternidade de 90 dias. Se você é uma babá, está a trabalhar numa casa, se está grávida, ou, enfim, nasceu, já tem criança, você tem 90 dias. Tem 90 dias. Está aí, está a ouvir, irmão? Não é nada, tem que trabalhar, não. Tem 90 dias. 3 meses. Está aqui? Hum? 90 dias. E o seu marido tem direito. Não, de 90 dias. Uma semana. Está aqui. Reforça também a proteção da maternidade e paternidade, atribuindo a trabalhadores domésticos licença de maternidade de 90 dias consecutivos, que pode iniciar-se até dia 20 dias antes da data prevista do parto. Antes da data prevista do parto, você já tem 20 dias. Tem 20 dias. Da data prevista do parto. E aos trabalhadores domésticos, uma licença de paternidade de 7 dias. Quer dizer, o pai tem 7 dias para poder acompanhar a esposa. A esposa trabalha numa casa, num quintal. É trabalhadora doméstica. Então esta tem 30 dias. E o marido tem uma semana. É lei. Deve ser cumprida. Está aqui. Pela primeira vez são incorporadas normas específicas sobre assédio estendido como comportamentos suscetíveis a causar danos físicos, psicológicos, sexuais ou económicos, incluindo situações de violência baseada no género. O patrão não deve soltar uma palavra pejorativa, Palavra pejorativa é ofender a outra pessoa. Não pode. Não pode, bom patrão não pode insultar o trabalhador de qualquer maneira, não. É um crime. Porque você está lá para trabalhar. Você trabalha e ganha no final do mês. Por que insultar? Por que ofender? É crime. Está a ser conquistado. Ou seja, está a ser conquistada pelo seu patrão. Procura denunciar. É crime. Assédio. Na empresa. Não pode acontecer isso. Porque algumas pessoas, algumas irmãs temem represálias. Quer dizer, como o emprego está difícil, então não posso fazer isso. Mas eu não posso fazer isso. Por que eu não posso fazer isso? Você tem marido em casa. Por que o seu patrão quer dormir consigo? Tens que denunciá-lo. A nova regulamentação prevê ainda mecanismos de proteção contra sanções abusivas. Reforça as regras de saúde e segurança no trabalho e clarifica as formas de resolução de conflitos. Está doente, está obrigado a trabalhar, mas o que é isso? Não pode. Não pode. Quer dizer, há pessoas que não têm sentimento. Ser uma pessoa empática. O que é isso? Ele, quer dizer, cada um sabe.

A partir dos 15 anos, mediante, ou seja, admitindo, quer dizer, essa possibilidade, vamos lá, na fundamentação do decreto, o governo refere que a necessidade de rever o regime aprovado em 2008 e adequá-lo à atual lei, do trabalho. Não são coisas da minha cabeça, é lei. Está aqui. Então, irmã, você está grávida. Está quase. Está quase. O bebê está quase a nascer. Então, você tem 20 dias antes. Depois tem 90 dias. A sua senhora deve... Quer dizer, não é... Quer dizer, é lei. É seu direito. E seu marido tem direito de uma semana. Quer trabalhar num sítio, exige o contrato. E ele deve canalizar o valor. Descontar uma parte para a segurança social. Porque vai servir para si. O dia que você ficar doente, alguma situação, você vai para lá. Não vai ter problemas com ele. É assim como funciona. Já falei. Alguns não querem cumprir, mas quando a coisa amanhã amargar, vai começar a falar, ah, não sei o que é. Está aqui, é lei. Isto aqui é para proteger o trabalhador. Há trabalhadores que não têm contrato, estão a trabalhar um ano. E depois, quando acontece alguma situação, qual é a base? Não tem. Eu tenho o direito. Eu tenho o direito. Está aqui, é lei. Por isso que alguns até... Não, mano, você está a falar muito. Não, está aqui. Não é falar muito. É preciso seguir. Existem regras, né? Na sua casa tem regras. As coisas funcionam assim. Funcionam assim. Faltam 6 minutos para as 7. Me ensina a ser igreja a semana inteira. É.

0: Bom dia, 7:06. Boa quarta-feira. Um grande abraço ao Afronose Maoko Maoko. Não fica de fora Mário Figueiredo. Bom dia, Mário Sérgio. Como está de saúde? Eu estou muito bem. Também bem, graças a Deus. Ligado a partir do limite onde divide os dois distritos entre Buse e a Matada, já na via Ajimara. Bom trabalho. Kiner Branquinho, bom dia. Dono do Cafeína, como vai? Na boa? Estou de boa. Quanto ao meu lado, estou muito bem, graças ao nosso bom Pai Deus. E bom, estou a caminho do meu local de trabalho. Até o café está quentinho, aquele abraço. Kiner Branquinho, até lá, o nosso bate-papo, mano Sérgio. Estamos a fazer campanha, bicicleta para Chico Atui. Até aqui já temos 3 mil meticais. Faltam 5 mil, né? Estamos a caminhar. Estamos a caminhar, vamos chegar até lá. Então está aí o número para você fazer a sua parte, aquilo que você tiver. É sempre bom ajudar alguém que de facto precisa, não é? Então faça isso, 875-8-91-606, 7:08.
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0: O céu está um pouco limpo hoje, chuva a 0%, umidade 92%, vento 13 km por hora. Máxima para hoje 30 graus, mínima 22, um dia como de sol. Amanhã também vamos ter uma máxima de 30. Mínima 23, sexta-feira máxima 29, mínima 24, sábado máxima 29, mínima 24, domingo máxima 29, mínima 23 graus Celsius. Atenção, é uma previsão. O jornal Diário de Moçambique destaca na sua primeira página: Procurador-Geral da República defende património ilícito deve ser foco da investigação criminal. Outro título: Governo reforça preparação para enfrentar El Nino. Será por causa 3 óbitos em Nampula. É mais um título que faz destaque nesta primeira página. Outro título: Enzo fala, morosidade processual inquieta advogados. Na última página, no país, acidentes de viação causam 239 mortos. Ora, pelo menos 239 pessoas morreram e 1.112 ficaram feridas no primeiro semestre deste ano, em consequência de 169 acidentes rodoviários no país, anunciaram as autoridades policiais, que apelaram a uma condução responsável. Os dados foram apresentados pelo Comando-Geral da República, ou seja, da Polícia da República de Moçambique, João Kissive, durante o lançamento em Maputo da 34ª edição das Jornadas da Polícia de Trânsito, que decorrem sob o lema "Na estrada, cada viagem é uma família feliz", e que termina sexta-feira. No mesmo período de 2025 foram contabilizados 326 acidentes e 409 vítimas mortais. Ou seja, menos 48,16% no número de acidentes e menos 41,5% no de mortos. Outro título que faz destaque nesta última página: investigação criminal deve centrar-se no património ilícito, defende Procurador-Geral da República Américo Letella. O Procurador-Geral da República Américo Letella defendeu ontem em Maputo uma nova cultura de investigação criminal centrada no rastreio do dinheiro, património e vantagens obtidas por atividades ilícitas para travar benefícios económicos obtidos ilegalmente. São as notas que fazem destaque na primeira e na última página do jornal Diário de Moçambique.

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1: Muito bem, são 7h22. Estávamos com 3 mínimos de gás, agora já subimos para 3.320. 3.320. Estamos a subir. Estamos a subir. Muito obrigado, Gerito Lucas. Muito obrigado ao nosso amigo Armando Camilo Sunde. Também muito obrigado. Ok, vamos lá conferir uma mensagem que caiu no 85 10 57 291. Bom dia, aqui Xaban da cidade da Beira. Gostaria de pedir a música de Zangola, na medida do possível, tá bom? Vamos lá, então o número está aí, 87-58-91-606, 87-58-91-606, faça a sua parte, não tenha vergonha, 5 mil de cash faz alguma diferença, 10, 20, 30, queremos comprar bicicleta para o nosso mano Chico Atoy. Então estamos a fazer essa campanha, estamos a fazer essa campanha, e se calhar você vai ser um dos... Vamos fazer um sorteio, e vamos escolher algumas pessoas que estarão aqui, neste dia que vamos oferecer a tal bicicleta. Faça a sua parte. Eu sempre digo, estamos todos de passagem neste mundo. Então, é muito bom estender a mão, ter um coração grande, amar ao seu próximo, porque não vamos levar nada. É muito simples, muito simples. Oh, ok, vamos lá, vamos lá. Agora são 7h24, Zita. Manazita. O balão venha. Ovenha! Ok, catamaga, catamaga, catamaga.

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Bom dia, bom dia. Estamos a caminho das 8. Você acertou a melhor companhia e a melhor sintonia. Programa Cafeína está na estrada, conduza com prudência. Aí no Chapa, um grande abraço. Motorista, cobrador, passageiros. Daqui a pouco vais aprender, tenho boas lições.

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4: Muito bem. Muito bem. Eu estou preocupado. Estou preocupado. Todos os dias estou a orar. Temos que resolver o problema do nosso irmão Chico Atoy. Temos que conseguir. Queremos 8 paus. E até aqui já conseguimos 3.320. Pouco, pouco. O 10 que você envia, o 5 que você envia, o 50 que você envia, 100, vai fazer... faz alguma diferença. Então, faça isso. Faça. Envia o que você tem aí para o número 87-5891-606. É isso mesmo. Depois do nosso irmão Chico Atoy, vamos atacar outra pessoa. Vai ser assim mesmo. Queremos ajudar com o seu apoio, é muito importante, não é? Temos que estender as nossas mãos àqueles que de facto precisam. Não temos muito. Até os que têm alguns, por falta de conhecimento, falta de sabedoria, não dão. Depois, mais tarde, perdem o que têm. Perdem o que têm. De repente acontece uma situação, você pega aquele dinheiro que estava a guardar, vai gastar lá. É. Então, Deus não dá todos.

0: Ontem ligou para mim, sabe? Disse, não tem problema. Eu acredito nele. É verdade. Acredito mesmo. É um cota muito especial. É uma biblioteca viva, cheia de experiência. Sei que está a acompanhar o programa aí, né? Ora bem, vamos lá aprender. Tenho boas lições aqui, né? Boas lições, mas. Estás preparado aí? Estás? Opa, opa, opa, opa, vamos lá. Ai, ai, ai, muita coisa. É assim. Você que está no chapa, não discuta com outro passageiro que está aí ao lado. É chapa, isso aí. É assim mesmo, aperta, aperta. Se você quer ficar folgado, então é bom comprar a sua viatura. Ou pagar táxi, chopela, enfim. Aí a vida é em si mesmo, aperta, aperta. Tem que ter um pouco de paciência. Não é assim? A vida é assim mesmo. Hoje você está no chapa, amanhã está onde? No seu ruca grande. É assim mesmo. Tudo aos poucos. Recebi uma mensagem há pouco tempo. O quê? Jorge Amarildo. Ih, está a acompanhar essa missão a partir de muito, muito longe. Brasil. Ei, um grande abraço, Brasil. Ok. Vamos lá. É o seguinte: ensinar é com professor. Ensinar é com professor. Sabia? Ensinar é com professor. Educar é com a família. Aprender é com o aluno. Milagre é com Deus. Ai, ai, ai. Ensinar é com o professor. Educar é com a família. Aprender é com o aluno. Milagre é com Deus.
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0: Ora bem, é assim. Muitas vezes você está num sítio e no seu local de trabalho, num sítio de lazer, de repente, epá, por uma simples coisa, a outra pessoa começa a insultar, começa a humilhar, começa a rebaixar, sem razão. O que acontece? Uma pessoa que. Uma pessoa que está na luz. Ela naturalmente que incomoda quem está na escuridão. Quando você tem luz, chega num sítio, mesmo você sem nada, e aquela pessoa, você sabendo que aquela pessoa tem casa rede chão primeiro andar, ganha bem, tem quatro, cinco carros, tem um cargo na empresa dele, ele não fica à vontade. Ele não fica à vontade. Quando olha para si, porque é assim.

É maior batalha de um ser humano. A batalha mais renhida de um ser humano é a batalha interior. Quando você consegue vencer aquela voz que está dentro, porque são duas vozes. Tem uma voz do mal e tem uma voz do bem. Voz do mal é do diabo. E a voz do bem é de Deus. Então você, a sua vida é disputada por Deus e diabo. Tem uma voz que você muitas vezes ouve. Faz lá isso. Faz lá aquilo. Vinga lá essa pessoa. Mata lá essa pessoa. Depois tem outra que diz, não. Por que você vai fazer isso? Se ele tem hoje, tenha calma, amanhã faz ter. Este é de Deus esse. Você tem filhos aqui, por que vai abandonar, vai deixar crianças sem dinheiro, sem nada, sem comer? Por quê? Uma voz de bom, uma voz do bem. Então, quando você consegue vencer o seu interior, o que está fora não é nada. Então, quando você está bem, o seu semblante já diz alguma coisa. É por isso que não é igreja, não tem nada a ver com a igreja. Tem a ver com o que você carrega dentro de si. Só Deus é que sabe o que você faz para as outras pessoas. As pessoas vão lhe julgar. Mas o que você faz, tarde ou cedo, os resultados vão aparecer. Não precisa mostrar um ser humano. Não precisa justificar. Blá, blá, blá, não, não, não. Não precisa. E há muita gente que está a sofrer. Tem dinheiro, tem bens, tem muita coisa, mas o interior está mal. Há uma guerra muito forte. Você tenta beber, vai num sítio de moto, dança, não sei o que faz tanta coisa. Depois quando termina, a máscara cai. Quando você está sozinho, não é uma alegria genuína. Uma alegria genuína é uma alegria quando você vai para a sua cama, você encosta a sua cabeça, a sua almofada, você descansa em paz. Você descansa em paz. Você não consegue fazer mal a outra pessoa. Você sente pela outra pessoa. Então vamos lá. Quero explicar. Quando alguém deita veneno pela boca para te atacar sem razão, rebaixar-te em público ou pisar a sua autoestima, está a fazer uma confissão pública da sua própria podridão interior. Quem faz isso, ele está muito mal. Ele precisa de ajuda. Experimenta provocar alguém, só tocar o calcanhar dessa pessoa. Você vai ver o que é que ela vai fazer. Vai reagir logo. Quer dizer, você chegou ali de uma forma, quer dizer, com uma certa cordialidade. Você chega ali, procura saber alguma coisa, mas de repente, epa, está a responder mal. Não fiz nada eu. Você está a responder mal. É que está mal. Lá o interior dela está mal. Precisa de ajuda. Não é você, não. Não é você. Não é você. Ela olha para si como se você fosse uma ameaça. Acontece muito até onde você trabalha. Você não é nada. Outros estão ali. Têm cargos.
mas estão sempre atrás de si. É a luz que você carrega. É a luz que você carrega. Pensas que és alvo, não, do seu desprezo. É mentira. Mas, na verdade, és apenas o espelho onde essa pessoa projeta o nojo que sente de si mesma. Vamos aos quatro factos psicológicos frios e duros que deves gravar na sua mente. Vamos lá. O primeiro facto. O seu comportamento é um autorretrato de uma descrição tua, sua. O seu comportamento é um autorretrato, não uma descrição sua. Cada insulto, cada humilhação e cada crítica gratuita que lança sobre si é o reflexo exato do que odeia em si mesmo. É o que está dentro da pessoa, que está a vingar, que está a humilhar. Em psicologia, isto chama-se mecanismo de projeção. Incapaz de enfrentar suas próprias fraquezas, a sua mediocridade ou a sua vergonha, o agressor procura um saco de pancada externo para esvaziar sua lixeira emocional. Quando lhe chama incapaz ou insignificante, é ao seu próprio espelho que está a falar. Você não é nada. Você é um pobre. Você é um desgraçado. Você não vai chegar a lado nenhum. Você vai sofrer. Então, tudo isso revela o que está dentro da pessoa. Está muito mal essa pessoa. Não é você. Vamos ao facto 2. Sofre de um complexo de inferioridade devorador. Um ser humano verdadeiramente forte, atenção, um ser humano verdadeiramente forte, equilibrado e seguro do seu valor, não tem qualquer necessidade de esmagar os outros para se sentir grande. É mentira. Estou a falar com toda sinceridade. Quem está bem não consegue humilhar a outra pessoa. É mentira. Quem humilha não está bem. Quem humilha não está bem. Apenas quem se sente microscópico por dentro precisa de cortar as pernas a quem o rodeia para dar a ilusão de que domina a divisão. É isso que acontece. Aquelas pessoas que chegam num sítio e o patrão começa a insultar. E o chefe começa a insultar. Quando você tem qualidades, você não precisa fazer isso. Quando você tem dinheiro, não precisa fazer isso. Você sabe que eu tenho dinheiro, eu vivo bem. Quem faz isso não tem nada. Dentro dela está mal. Ela precisa de ajuda. O grande problema é do orgulho. Não quer ser ajudado. Olha, no mundo animal, domina quem tem força. No mundo civilizado, funciona mais parceria e sinergias. A sua arrogância é maldade. Ou seja, a sua arrogância e maldade não passam de próteses, de filtro para uma autoestima completamente em ruínas. Então vamos para o facto 3. Quando te insulta, o seu objetivo secreto é fazer-te perder a cabeça. Chorar ou tentar justificar-te.
Quando alguém aparece para lhe provocar, é preciso estar muito atento. Quer dizer, você sai de casa, tem que sair, tem que estar bem preparado. Quando você sai de casa, tem que estar bem preparado, porque lá fora você vai ouvir muita coisa. Então, o mal usa essas pessoas para lhe distrair, para lhe deixar mal disposto, para aquilo que você está a fazer, você deixar de fazer. Porque, porque ver que tem um poder de estragar o teu... Quer dizer, é uma forma de estragar o seu dia. Quer dizer, para ele dá a ilusão temporária de poder. Quem faz isso acha que não tem poder, mas não tem nada. Se você se irrita, está a estragar-lhe o comando da sua mente. Ou está a estragar o comando da sua mente. Num tabuleiro de prata. Alimenta-se da sua reação como um parasita. O que acontece quando o nosso cérebro, ele é assim? Quando você provoca alguém, ele sempre vai esperar uma reação. E quando você não reage, a outra pessoa fica a passar mal. Chama-se inteligência emocional. Não responda. Sai do sítio. A sua luz ameaça as suas trevas. É luz. É luz que você apresenta, porque você incomoda quem está na escuridão. Luz não combina com trevas. Só se atirarem pedras, é assim. Ninguém atira pedras a uma árvore que não tem frutos. É mentira. Se estão a tirar pedras para si, é porque você está a dar frutos. Tão simples. Muito simples, mano. Se estão a tirar pedras para si, é porque você está a dar frutos. Se essa pessoa se atira assim, sem motivo válido, é porque a sua paz, o seu sucesso, a sua beleza ou a tua dignidade colocam em evidência o vazio da sua própria existência. Ela é bonita, queria ser como você. Ele fala bem, ele quer ser como você. O problema está aí. Ele rende consigo. Ela rende consigo. O simples facto de existires com confiança é um insulto à sua mediocridade. Quando compreendes estas quatro verdades, os insultos deixam de lhe afetar. Passam a pesar tanto como uma brisa de vento. Já não respondes à provocação. Ou, quer dizer, você observa com a frieza tipo um cirurgião perante uma infecção. Não é fácil. Um cirurgião. É uma pessoa fria. É uma pessoa fria. Quando ela abre a ferida para poder curar, quer dizer, fazer, eu penso, alguma coisa ali, fazer uma cirurgia, não é fácil. Abrir a sua barriga. Então, exige uma frieza. Então, você deve ser assim. Para aprender... a manter como uma rocha inabalável. Então é preciso cortar o mal pela raiz perante os provocadores.
É assim como funciona. Então, se alguém está atrás de si, você não tem nada, ele tem. Ele está bem, quer dizer, aparentemente, porque tem muita gente, está a vir de qualquer maneira. É assim, se você não colocar Deus no centro da sua vida, no, neste mundo, está a ver, está a vir um fenômeno, quer dizer, há um fenômeno, é divino. O que está a trazer aqui, no, quer dizer, são coisas, nos outros países, há muita coisa que está a acontecer. É por isso que eu digo, o que é seu, quer dizer, aquilo que você tem não é seu. Está a título de empréstimo, não é seu. Nós acompanhamos aqui quando veio e dai. Muita gente perdeu, quer dizer, tanta coisa, muitas vezes desapareceu. Então há muita coisa que vai acontecer. Você vai perder casa, vai perder carro, vai perder um ente querido, enfim, muita coisa. Então, procura curar o que está dentro de si. Você está com muitas feridas, por isso que estás a ferir as outras pessoas. Então, é assim, irmã, irmão. O problema não é seu. O problema está com outra pessoa. Aquela pessoa que está a vingar, está atrás de si. Ele na empresa tem cargo, porque está atrás de si? Se você não é nada. Ele tem casa, rede de chão, primeiro andar, está anda num grande carro, porque está atrás de você, nem carro tem. É luz. É luz. Ok? É, já falei.

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7: Bom dia, 8:24. Já estamos na última parte do programa Cafeína. Muito obrigado, Belarmino José Vicente Felipe. Gravata. Já fez a sua parte. Já fez a sua parte. Faça também a sua parte. Aquilo que você tiver aí, é só enviar para o número aí. 87-58-91-606. 87-58-91-606. Eu muitas vezes digo assim, sabe, aquilo que a gente faz, não precisamos mostrar a pessoas. Mas só Deus é que sabe aquilo que a gente faz. Você quando faz alguma coisa, o Altíssimo está a ver. Está a ver. Quer dizer, você estando numa situação difícil, Ele vai lhe salvar. Eu tive esta experiência. É por isso que eu percebi que não. A minha missão tem que ser esta mesmo. Há muita gente que não acreditou mesmo, não acreditar. Eu estar aqui a falar. Estar aqui a falar. Abrir a minha boca, estar a falar. Quer dizer, ficar 3 meses sem abrir a boca, sem falar, sem andar. Hoje, para estar aqui, é Deus. Ele disse, não, volta lá. Vai fazer a minha missão. Não é um ser humano. Então aquilo que você faz, só ele é que sabe. Não é querer mostrar aos outros, não. Aquilo que você faz é uma semente que você está a jogar para amanhã poder colher. Morrer com o coração limpo. Há pessoas... Por aquilo que fizeram, o que é que acontece? Vai para o hospital, volta, vai. Está a morrer aos poucos. Mas quando você faz coisas boas, você até erra para... Quer dizer, de repente está a dormir, morre. Quer dizer, há muitas coisas que acontecem. Você não sente muita dor. É verdade. Ajudar alguém é muito importante. Você pode pensar que está a perder, não. Porque tudo o que temos aqui vamos deixar. Mas quando você olha para alguém que está a precisar e você tira aquilo que você tem, é a melhor coisa deste mundo. É isso que Deus gosta. Não podemos ser egoístas, não. Hum? Então estamos aqui, queremos comprar uma bicicleta para Chico Toy. Chico Toy é um grande ouvinte, grande ouvinte, grande ouvinte. Até porque no ano passado, sim, ele estava incomodado, queria condições e chegamos de... Ele trouxe lá a receita e compramos medicamento para ele. E ele... Eu muitas vezes olho para Chico Toy e vejo que não, é batalhador, está de Madimane, a bicicleta não está em condições, não. Temos que comprar uma bicicleta para oferecer. Da próxima, se quer, vai ser você que está a precisar também de uma grande ajuda. Eu estou aqui para fazer a ponte. Não assim? Então, faça isso. Aprenda a ser assim. Aprenda a ser assim. 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Não precisa ser muita coisa. Então, já temos agora... Estamos aí com 3.350. Está a subir. Está a subir mesmo. Começamos com pouco, estamos a subir e vamos chegar, vamos atingir 8 mil. Quando atingirmos esse valor, pronto, vamos parar, vamos comprar a bicicleta, ele vem para aqui, e se calhar você vai ser um dos convidados também a estar aqui, vamos fazer a entrega, vai ser muito bom, vai ser muito bom. 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
7: Vamos lá no nosso espaço interativo. Eu não sei se é a família da Mana Laura está a agir bem ou não. Mana Laura é caçula. Ela tem 4 irmãs. Já saíram de casa. Estão nos seus lares. Então, a mãe está viva. O pai perdeu a vida. Mana Laura conheceu um cara. Gostou dele. Então, a mãe mandou chamar. Foi apresentado e tal. Começaram a namorar. Depois, este cara vivia em casa dos pais. Então, depois de oficializar a relação, ele engravidou. Quando engravida, a criança nasceu. Ele, depois de um tempo, começou a viver já em casa da sogra. As irmãs da Mana Laura sempre estiveram a observar. A mãe, aquela coisa, dizia: não, você é minha filha mais nova. Então, o seu pai já perdeu a vida, suas irmãs já saíram. Então, é melhor você ficar aqui nesta casa. Só que as irmãs estão dizendo: não, não. Mana Laura hoje já tem 5 filhos. Esses filhos nasceram em casa da mãe. Quer dizer, o genro está a viver lá, está a fazer filhos. As irmãs estão a dizer: não fica bem. Porque é assim. O dia que você morrer, essas crianças, como é que vai ser mesmo? Então estamos a pedir para vocês saírem. A mãe da Mana Laura está dizendo: não podem fazer isso. Mas as irmãs estão a dizer: não fica bem, eu sou nosso cunhado. Como é que está a fazer filha aqui, em casa da mamã? Ele deve arranjar uma casa e ficar lá com os filhos. Então há esse vulco aí. A família da Mana Laura tem razão ou não? É normal um genro fazer 5 filhos em casa da sogra e viver lá? Liga lá, 8799-39048. 8799-39048. É homem mesmo, de verdade? Homem com H maiúsculo? Viver em casa da sogra? Fazer filhos lá? É normal ou não? A família da Mana Laura está a agir bem ou não? O que mais está a dizer não, podem ficar aqui. Ela, como já tem uma idade avançada, mas os irmãos estão a dizer, não. Mamãe não pode aceitar isso. Ela deve sair com as crianças, o marido sair. Bom dia.
8: Bom dia, mais um dia, filha. Meu pai amigo.
7: Fernando Fundice.
8: Estou a chegar perfeitamente.
7: Epá, eu não sei, estás a falar de onde, mas estou a apanhar alguma interferência.
8: Se a comunicação não está boa, eu vou demorar. Olha, a Mana Laura falhou com o marido também, mas a culpa é do marido, né? O homem de verdade, eu não poderia ficar numa sombra de bananeira. Aproveitando, porque as mulheres são assim, mas você pode ter dinheiro daqui para você acertar uma bolada e dizer a ela: olha, eu quero casar, quero forçar de casar. Sempre ela vai dizer que não. É para primeiro, porque não fazemos um muro. Você já percebeu? Agora, o mano aí caiu na fita da irmã Laura. Ele ficou convencido que está tudo bem. Já perceberam, o tempo foi andando e ele foi engravidando. Já perceberam, mas ele está errado. Ele deve se posicionar, procurar um sítio e ir para viver. Já perceberam, amanhã, porque a casa é da Mana Laura e as irmãs, não é dos filhos. Porque, agora, o certo que deveria é, na primeira gravidez, se preocupar. É que era um espaço. Não ver a mulher visitada, que ele ouviu as falas da mulher a dizer que não já conseguiu fazer até na mesma manga velha, já nada vai bater as portas e a casa vai estar assim. E o manga velha ficou com o destino, porque ele deve se posicionar. Eu agora vou a Maracuena, estou no Chapa, né?
7: Ah, está no Chapa. Ok.
8: Muito obrigado.
7: Olha, Fernando.
8: Sim.
7: Estamos com 3.350. Estamos com 3.350. Estamos a subir. Exatamente, 3.350. Estamos a subir. Vamos conseguir.
8: É que vamos conseguir.
7: Vamos.
8: E agradecer a mensagem que mandou o pai da Gêmeos, uma mensagem motivadora. E muito obrigado ao meu diretor, que é muito bom de semana, o senhor Pino.
7: Um grande abraço, Fernando Fundice. A chamada não esteve a 100%, mas enfim, devo para perceber, está em direção a Marroquene, e o nosso grande amigo Fernando Fundice. 8:36, a família da Mana Laura está a agir bem ou não? Mas é normal um genro ficar em casa de sogra fazer 5 filhos? 5 filhos. As cunhadas estão a dizer não. Vocês devem sair. Então estão a agir bem ou não? Vamos lá, 8799-39048. Mana Laura está a viver com a mãe. A mãe já tem uma idade avançada. A mãe está a dizer não, fiquem lá aqui. Porque, pá, eu estou sozinha. Então, as irmãs estão a dizer não. Ela deve sair e viver lá com o marido e os filhos. Então, vamos lá. Está a agir bem ou não? A família da Mana Laura. Liga lá, 8799-39048. Bom dia.
9: Manfredo, como está?
7: Bom dia, tudo bem, não sei.
9: Tô bem, Manfredo. Eva, essa opinião é muito triste.
7: Hã?
9: É muito triste mesmo, não pode, já chega. Já chega, devem sair. Cinco filhos.
7: Cinco filhos.
9: As filhas querem vir conversar com a mãe, fim de semana, a cunhada está aí, fica sem peso. Fica sem peso, eu tenho que arranjar uma posição, sair da casa.
7: Mas que tipo de homem? É homem com H maiúsculo mesmo?
9: Nada, esse homem com H minúsculo, Manfredo, não é homem. Esse homem ser não podia admitir até hoje. Cinco filhos? Já chega, Manfredo, chega. Diga-lhe posicionar-se como homem. Com H maiúsculo, sair de casa, chega.
7: Eu não perguntei.
9: Essa é a minha opinião, Manfredo.
7: Não perguntei seu nome.
9: Manfredo,
7: Cátia
9: aqui na manga,
7: Passagem de Nível. Cátia da Passagem de Nível. Nós estamos atrás de oito paus. Queremos comprar uma bicicleta para a mano Chico Toy. Já fez a sua parte?
9: Ainda não, Manfredo, ainda não tenho número, porque Chico, para entrar é muito.
7: Está aí número, mana Cátia, está aí. Registra lá 87.
9: Sim, sim.
7: 8758. 91-606. Tá bom?
9: Já está, Manfredo.
7: Então, é só agir. Fica bem, mana Cátia. 8h39. Está aí o número para você fazer a sua parte. 87-58-91-606. 87-58-91-606. Alguns dizem, mano, César está a ditar muito rápido. Sai 87-58-91-606. Bom dia.
10: Alô, mano Sérgio.
7: Ah, mana Silvia.
10: Não, mana Silvia, mano Sérgio.
7: Ah, falhei?
10: Não entendi.
7: Falhei ou não?
10: Falhaste, mano Sérgio.
7: Como assim, pá?
10: Oh.
7: Pim pam pim, pim pam pim, pim pam pum, sequete bom. Lá, lá, lá, lá, lá, lá, lá. Sabes o quê? Sabes o quê, querida? Eu fui dormir muito cedo. Então eu, quando durmo muito, depois fica um pouco assim, sei lá.
10: Tu falhaste, fala-te,
7: falhei.
10: Não dizer porque foi dormir muito cedo, não. Mas
7: estou
10: a falar com a Laurinda.
7: Laurinda, querida Laurinda. É que você já mudou. Quer dizer, a tua voz já está mais doce. Você está. Quer dizer, queres-me atrapalhar, não é?
10: Não, é a minha voz mesmo. A minha voz está um.
7: Está muito bem temperada. mana.
10: Opa.
7: Ok. Então, vamos lá. A família da mana Laura tem razão ou não?
10: É porque acabo de sintonizar há pouco tempo.
7: É assim. A mana Laura é caçula. Ela tem três irmãs, já saíram de casa dos pais. Ela é a única que está lá. O pai já perdeu a vida. Então, o marido da mana Laura está a viver lá em casa da sogra. Já está a fazer cinco filhos. Então as irmãs estão a dizer, não. Já é demais, cinco filhos. Não pode, quer dizer, devem ir a arranjar um sítio para viverem lá.
10: Ah, não, até ali mesmo.
7: Estão a dizer, não fica bem. Mamã, você não pode permitir isso. Ela deve sair.
10: Tem razão, as irmãs têm razão. Você também como mulher, como esposa. Às vezes é necessário também, né? Interagir com o seu marido. Marido, vamos lá fazer isso aqui. Não na nossa casa. Os filhos que estão a nascer, não ocorrem deles aqui. Tá vendo? Vamos fazer essa coisa. Até ali, porque dizem que para fazer casa hoje em dia, não só hoje em dia, quem faz casa é a mulher. Tá vendo?
7: Sim, é isso, mas.
10: Sim, é a mulher. Então, Quando você, mulher, não diz nada, só vamos tentar porque estou em casa dos meus pais. Opa, o homem vai dizer que está tudo bem.
7: Não, mas sabes que, irmã, até porque a biologia já diz isso. A mulher é mais responsável que o homem, sabia disso?
10: Sim.
7: É isso
10: sim.
7: mesmo. É isso
10: então, mesmo. Se a esposa não estava ali pressionar, se não estava aí, opa, não sei lá o quê, ela confiar coisas dos pais, numa que acha de meus pais, não sei o quê. Os filhos dela não tem nada aí. Este homem também não tem nada aí. E este homem também é outro também, vai sentar mesmo com duas nádegas também, em casa de sogro. Não pode.
7: Então, aí a saída é sair, é sair.
10: Sim, aí é sair mesmo. Aí é sair mesmo, percorrer um casa de aluguer e vão. Como não querem construir, continuam a alugar. Como gostam de ver navio coisa de graça, então continuam a alugar. Como alugar não é de graça, então... Há de se virar também lá.
7: Ok.
10: Sim.
7: É assim, você está a acompanhar a minha campanha de comprar bicicleta para Mano Chico Toi, né?
10: Não entendi.
7: Está a acompanhar a campanha comprar bicicleta para Mano Chico Toi, já? Está a acompanhar?
10: Não. Só acabei de ouvir pouco tempo quando o Mano estava a dizer que vamos ali comprar uma
7: sim, vamos comprar. Estamos a contribuir. Você pode fazer a sua parte, aquilo que você tiver.
10: Sim. E quanto mais ou menos?
7: Não. Depende daquilo aquilo que você tiver. Não é dizer nada, tira tanto. Não. Aquilo que você tiver.
10: Okay.
7: Então o número está aí: 87. Betinho, rápido, Betinho. Quem é Betinho? Eu só fui mais.
10: Betinho, que é fã de coisas de quem?
7: É?
10: De
7: mais sério. Ah, é? Oh, Betinho, depois quero começar com ela. Regista lá o número aí. Regista lá o número aí. Vamos lá. Sim,
10: esse Betinho é nome de casa.
7: Ah,
10: eu tenho que falar o meu nome, mamãe, Alberto.
7: Alberto, ok. Alberto, tá bom, Alberto, registra lá o número 87.
10: 87.
7: 58.
10: 58, sim.
7: 91.
10: 91, sim.
7: 60.
10: 60, sim.
7: 6.
10: Ok, tá bom.
7: Eu quero falar com o Betinho. Passa lá o telefone a Alberto aí.
10: O Alberto.
7: Alberto, ele não gosta de...
10: Eu sou fã, porque ele um dia manda mensagem no WhatsApp, no Facebook, e vai ser que nem me deu um check-out.
7: Não, vou ter que pedir desculpas já ao Alberto. Alberto, estás bem?
10: Tá bom, fala com ele.
7: Passa lá o telefone aí. Alberto.
10: E depois, Mano Sérgio? É, sim, o tal Alberto, o irmãozinho ali, ele chama a fazer essas coisas de vídeo, não sei o que. Aí também está dizendo, pô, mas o Sérgio está fazendo, porque ele me vai dar para a rádio ali, eu sei entrevistado.
7: Não, vou lhe convidar. Vou lhe convidar,
10: tá,
7: um dia
10: deixa.
7: Alberto.
10: Sim.
7: Estás bem?
10: Estou bem,
7: está tudo bem. Fiquei a saber que és um grande fã do programa.
10: Sim.
7: E do Mano Sérgio, né? Alberto, tens quantos anos?
10: Eu tenho 15 anos.
7: Tens 15, estás a estudar, né?
10: Sim.
7: Estás a fazer que classe?
10: Décima.
7: Tens que obedecer muito a sua mãe, tá bom?
10: Sim.
7: Não pode ser eu, menino rebelde. Aquilo que a tua mãe diz, tens que fazer, aprender coisas muito boas. Porque amanhã, quando você obedecer a sua mãe, amanhã, lá à frente, as coisas vão correr muito bem. Muito bem, tá bom?
10: Sim.
7: Não pode responder de qualquer maneira a sua mãe, tá bom?
10: Sim.
7: E depois tens que estudar. Tens que estudar muito, hein?
10: Sim.
7: Quando você regressa da escola, descansa um pouco, aquela matéria que o professor deu, tens que sempre rever, tá bom?
10: Sim.
7: Um dia, eu vou lhe convidar um dia deste, tá bom?
10: Sim, obrigado.
7: Não queres conhecer aqui?
10: É.
7: Vamos combinar, tá bom? Como já tem aí o número, tá. Ok?
10: Sim.
7: Fica bem, Alberto. Você prefere Betinho ou Alberto? Tá, tá, Alberto. Até a próxima.
11: Ok, obrigado.
7: Tá, tá. Muito bem. 87-99-39048. Vamos lá ao encontro de mais um ouvinte. Bom dia. Ah, Felipe. Ah, Felipe, é todos os dias estou a orar. E hoje já estamos com 3.550.
12: Estamos a puxar.
7: Estamos a ir.
12: Falta quase para pouco.
7: Quase para pouco. Hã? Muito bem. Está tudo bem consigo, Felipe?
12: Na graça do Senhor, Altino, está tudo muito bem.
7: Que bom, que bom. Felipe, vamos lá analisar esse caso da Mana Laura. A família tem razão ou não?
12: É assim, certo. Eu escutei também opiniões de outros ouvintes aí. Mas, em termos normais, sim, todo mundo tem que ter a sua casa, a sua habitação. Todo mundo, em termos normais. Agora, se ela é a caçula, está a dizer que pai, pode ficar com o marido em casa da mãe e com os filhos, eu não vejo nenhum problema, porque é caçula. Agora, quando obrigam a dizer sai, sai, quando estão a ver as possibilidades que a pessoa tem, não pode ser. Não pode ser. Não podem obrigar alguém a fazer uma coisa quando não tem possibilidade. Quando a pessoa tem possibilidade, sim, pode fazer. Agora, se ela está a dizer porque é por ser caçula, quem possui, tem um estado financeiro que pode conseguir construir uma casa, e livre de contrário, ela pode sair. Agora, se não tem, eu não vejo a razão de obrigar alguém a dizer sai. Primeiro porque é caçula de casa. Nós, na nossa tradição, o caçula é quem fica em casa de mamãe ou em casa de papá. O caçula. Os mais velhos, eles têm que sair todos para ir procurar o quê? As casas deles lá ou a vida deles lá longe. Mas o caçula, em termos tradicionais, é quem fica a cuidar dos cota em casa, é o caçula. Nesse, quando sai de casa, ele tem casa dele fora, a obrigação do caçula é de estar a zelar por bem-estar daqueles filhotes lá em casa. É minha opinião, é como eu fui educado. Muito obrigado.
7: Hoje comeu tapioca ou não? Ou comeu um lima? Um grande abraço. Um abraço ao Jaime Trindade, grande amigo Trincheira, já passou por aqui. Até porque muitos ouvintes estavam com saudades de Jaime Trindade. Quem sabe um dia vai voltar a estar aqui. 8h51. Vamos lá. Estamos a caminhar para a ponta final do espaço interativo. Quero agradecer, já fez a sua, quem fez a sua parte? Pedro Johnny Chirua, muito obrigado. Raposo Tomás António, outro Maneca João Tomo, Alfredo Dias António, Bruno Vitorino, muito obrigado. Continua lá a fazer a sua parte, você que ainda não fez, está aí o número. 87-5891-606. 87-5891-606. Já temos aqui 3.600 meticais. Queremos 8.000. Vamos conseguir. Vamos atender o nosso último ouvinte. Bom dia.
13: Bom dia, Mano Vileiro. Bom dia, Rádio Cidade. Bom dia, Cafeína.
7: Está tudo bem consigo?
13: Deus está a ajudar.
7: É Bito?
13: Bito, exatamente.
7: Ah, Bito, da cerâmica! É o Onimiso. às vezes, mano, ouvido não rameia mais. Muno vega na cobre, né?
14: Se não rameia mais, o vê da cobre toda.
7: Ou muno vega na cobre, ou cobre machaca, não é?
14: Cobre.
7: Mano,
14: exatamente.
7: É assim mesmo, é assim mesmo.
14: É assim mesmo.
7: Mano Bito, já fez a sua parte?
14: Já fiz minha parte, mas foi com um número assim, por isso não ouvi falar esse meu nome.
7: Fez com outro número.

0: porque é que os outros estão a favor e os outros não estão a favor. Em condições normais, um homem tem que estar na sua própria casa. Então, é uma parte positiva. Se estão a agir assim, ele deve levantar a cabeça.
1: Muito bem. Manos, repito, muito obrigado. Muito obrigado. Tenho certeza. Vamos lá fazer essa corrente aí. É só você pedir a Deus para daqui a alguns dias conseguirmos atingir 8 mil meticais. Queremos comprar bicicleta.
0: Vamos conseguir. Quero aproveitar e mandar um cumprimento ao Mano Fernandes lá em Maputo. O grande homem.
1: Não, sabe o quê? É assim, estamos a organizar. Mano Fernando Fundice, em novembro ele vem para cá com viagem garantida, passagem, vamos pagar passagem para ele, hospedagem também. Quer dizer, vai estar cá durante mais ou menos 3, 4 dias, que é para poder conhecer os outros. E vamos fazer uma brincadeira muito boa.
0: Muito bom. E não esquecer também o Mano Felipe, grande ouvinte. Tenho admirado contribuições deles, né? Entre ali o Mano Felipe e o Mano Fernando. São grandes homens. E também dizer que recebi um recém-nascido.
1: Você não está a brincar, está a disparar mesmo.
0: Vai dar, é meu primeiro filho.
1: Ah, é primeiro?
0: É primeiro, sim.
1: Demorou muito, hein?
0: Demorei muito.
1: Até estavam a pensar em um goma, né? Okay, fica bem, Bito.
0: Muito obrigado, mano.
1: Tá de parabéns, muito obrigado, um grande abraço aí.
0: Muito obrigado.
1: Tá. Então o espaço interativo fica por aqui e o programa Cafeína também fica por aqui. Atenção, vamos lá, nós queremos atingir 8 mil meticais e já temos aqui 13.650. Estamos a caminhar para lá. Então, faça a sua parte. Não tenha vergonha. Aquilo que você tiver, contribua. Estender a sua mão é muito importante. Está aí o número 87-5891-606. Ok? Isto aqui vai alimentar a nossa alma. A minha alma. A sua também. Ela precisa. Precisa. Faltam 4 minutos para as 9.
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0: 9 horas em todo o território nacional.
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0: Bom dia. A morosidade processual junto aos tribunais na província de Sofala e não só está ainda entre os vários problemas que preocupam a ordem dos advogados local, que defende celeridade no tratamento e julgamento dos casos. A situação, de acordo com o presidente daquela agremiação, nesta região do país, Orlando Zimpinga, limita sobremaneira o acesso à justiça por parte das pessoas que, por longo tempo, aguardam por respostas cujas sentenças levam meses até anos para serem proferidas. Por exemplo, a foto falava na cidade da Beira, momentos depois de proceder com a deposição de uma coroa de flores a propósito da passagem do dia do advogado moçambicano, assinalado anteontem o seu problema, uma ordem forte, uma advocacia respeitada, um Moçambique mais justo. Outras histórias. As autoridades municipais da Beira, na província de Sofala, apelam aos munícipes para assumirem um papel ativo na proteção dos bens públicos através de denúncia de atos de roubo e vandalização de infraestruturas, com destaque para os semáforos. O apelo foi lançado pela vereadora para a área dos transportes no Conselho Municipal da Beira, Flora Impula, que lamenta a interrupção do funcionamento de um semáforo na cidade na sequência de atos de vandalização. Impula pediu particularmente aos residentes nas proximidades das infraestruturas públicas para se manterem vigilantes e comunicarem às autoridades qualquer situação suspeita. Pelo menos 500 famílias foram capacitadas em técnicas de construção resiliente da província de Nampula, pela Fundação de Caridade Tsu-Chi, Moçambique, para dotar as comunidades de conhecimentos científicos e evitar sofrimentos na época chuvosa. De acordo com um comunicado daquela instituição de caridade, o objetivo do projeto é garantir que com o acompanhamento de arquitetos e técnicos de construção local, este primeiro grupo de famílias desenvolve técnicas para a construção de casas resilientes, capacidades que posteriormente serão partilhadas por outras comunidades em Nampula. A entrega hoje de uma primeira casa construída com base em material local acessível no âmbito do projeto de habitação resiliente, empoderamento económico na ilha de Moçambique, marca o encerramento da fase de formação apoiada pelo setor empresarial e pelas autoridades locais, segundo a Fundação. Para terminar, o Nepal vai necessitar de pelo menos 44,78 mil milhões de dólares para reconstruir as áreas afetadas pela enxurrada de agosto, anunciou semana fim da diplomacia nepalesa, causada pela derrocada de um glaciar e de rochas de vaca devastou vales da região, provocou mais de 1.400 mortos e 5.600 feridos no Nepal e na China, de acordo com os balanços oficiais mais recentes. Entre as pessoas ainda desaparecidas figuram centenas de turistas e peregrinos estrangeiros, incluindo dois portugueses, assim como dezenas de trabalhadores empregados no Nepal em centrais hidrelétricas ou em obras de barragem. Do lado chinês, a comunicação social estatal anunciou a existência de 43 mortos e 519 desaparecidos no território de desaparecidos, elevando o balanço total e ainda provisório de catástrofe para 1.428 mortos e 5.649 desaparecidos. A informação das 9 horas.
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1: Abana

0: e a música Bana Bate em destaque na Cidade FM de segunda a sexta-feira, logo após as notícias das 9, na rubrica Música da Semana. É um produto da Bon Track, uma das melhores produtoras de música na cidade de Beira. Estamos agora com 9 horas e 22 minutos em Moçambique. Sejam bem-vindos ao Breakfast, edição número 3 para esta semana. Quarta-feira, hoje estamos a 16 de setembro de 2026. E é do 159º dia do ano. Vão faltando agora 106 dias para acabar o ano 2026. Os termómetros apontam para uma máxima de 28 graus para a cidade da Beira. E temos também destaques do Jornal Diário de Moçambique, já disponível nas bancas nesta manhã. Procurador-Geral da República defende património ilícito. Deve ser foco da investigação criminal. Sarampo causa 3 óbitos em Nampula. Em Sofala, morosidade processual inquieta advogados. Governo reforça a preparação para enfrentar El Nino. Na última página deste matutino, pode-se ler também: no país, acidentes de aviação causam 239 mortos. Investigação criminal deve centrar-se no património ilícito. O Procurador-Geral da República, Américo Letella, defendeu ontem em Maputo uma nova cultura de investigação criminal centrada no rastreio do dinheiro, património e vantagens obtidos por atividades ilícitas para travar benefícios económicos obtidos ilegalmente. São as notas que podem ser lidas com pormenores na edição Diário de Moçambique para esta quarta-feira, hoje, 16 de setembro de 2026. Já estamos a caminho das 10 horas. Queremos colocar à disposição, a partir de agora, o número 8799-39048 para o amigo ouvinte ligar e dizer quem é que faz anos nesta terça-feira. É a rubrica Parabéns a Você aqui na tua Rádio Cidade, de segunda a sexta-feira, todos os dias úteis da semana, das 9 às 10 horas. Bom dia!
1: Agora é a minha vez, muito bom dia.
0: Bom dia, Fernando Mfundice, é a sua vez. Primeiro ouvinte hoje.
1: Mesmo com problemas.
0: Yeah. Não há problemas e sempre consegue.
1: Exatamente. Olha, eu estou naquela zona de Maracuã, concretamente em Pussulane. Vou fazer alguns trabalhos. Hoje quero felicitar a todos os aniversariantes. Dia 2, dia 16, né? Setembro.
0: Pode.
1: E também ouvi o ouvinte Bilão. Deus lhe concedeu um filho ou uma criança. Uhum. Parabéns para a família do Bilão e o ouvinte daí da Bahia. E a música, como vocês também nos castigam com a música da semana, uhum. Eu também vou vos castigar com a música do Mitabal. É muito. Sorria!
0: Ah, sorria!
1: A gente quer ou não, a gente tem que escutar a música da semana. Eu também quero passar a cumprir a música do vídeo já.
0: Pois, sorria. É
1: um projeto que era passar.
0: É uma música muito bonita, por acaso. Olha, são poucos amapianos cantados em português, não é?
1: Exatamente. E para o Quino Branquinho, aquele abraço, uma sora.
0: Sim.
1: E o Zé Gonçalves, lá, toda a população de Nunda. Em nome do responsável da sua família. E para ti, grande Feijal, Allah te abençoe.
0: Muito obrigado. Muito obrigado, Fernando.
1: Bom dia, mais um dia de vida.
0: Um grande abraço, Marraquene. Um grande abraço aí, Marraquene. Tchau.
1: Concretamente em Pussulane.
0: Em Pussulane. Gostei do nome, em Pussulane. Marraquene. Estamos com 9h25 minutos, 8799-39048, para a conversa com os nossos ouvintes na rubrica Parabéns a Você. Aqui na Rádio Cidade temos mais um em antena. Olá, bom dia.
1: Olá, Viva Mundo, bom dia. Bom dia, Mano Frenzal. Bom dia, Vinda 105.2.
0: Bom dia. O prazer é todo meu e com quem estou a falar?
1: Estou a falar com o João Manuel de Tamir, de Buzi, do Colégio de Guaraguara.
0: Buzi, está tudo bem por aí?
1: Por aqui, Mano Frenzal, está tudo bom, da companhia da 105.2.
0: Muito bem. E então, quem é que faz anos hoje?
1: Hoje, para a cidade da Águia, a minha filha foi a mais um domingo. Angina já é menina, Deus é muito saúde, muita felicidade. Essa data para muitos anos é devido.
0: Ok. Sim.
1: E a música? A música, vocês assistiram a música de Filomena Maricoa, Pai.
0: Filomena Maricoa, música Pai.
1: Coisa toda, meu empresário.
0: É tudo?
1: Amanhã.
0: Pois, até amanhã. Muito obrigado. Ótima quarta-feira para você. Um abraço aí, Abuse. 9h27 minutos em Moçambique. Daqui a pouco vamos tocar as músicas solicitadas pelos nossos ouvintes nesta manhã na rubrica Parabéns a Você. Bom dia.
1: Bom dia.
0: Bom dia, Silvia do Mataquane.
1: Não,
0: mas ouve lá, está com uma voz igualzinha da Silvia, não é?
1: É. Então estou a falar com quem?
0: Ah, está engripado. É por isso que eu fiz esta confusão. Está engripado, sim. Estou a falar com quem?
1: Fala com Alberto Dinamizua.
0: Alberto Dinamizua. Está tudo bem contigo, Alberto?
1: Está tudo bem.
0: Vamos lá, Alberto. Quem é que faz anos hoje?
1: O meu pai faz mais de 64 anos.
0: Sim.
1: Quero felicitar com uma música do John Chibadura. Qualquer tema.
0: Qualquer tema do John Chibadura.
1: Sim,
0: é tudo?
1: É tudo.
0: Muito obrigado pela tua ligação. Olha, estimo melhoras para ti.
1: Obrigado.
0: Tchau.

0: 9:28 em Moçambique, 87993948. Bom dia!
1: Bom dia, Mano Faisal, como estás?
0: Bom dia, estou bem, e você como está?
1: Graças ao Senhor, tudo bem.
0: O nosso grande amigo de Tianjin.
1: Logicamente, Moisés, a parte da barbearia é um pouco Tianjin.
0: Moisés de Tianjin, está tudo bem por aí, Tianjin, acordou bem hoje?
1: Acordou bem, tudo a silêncio, mas está tudo tranquilo.
0: Já, é quarta-feira. E a esta hora muita gente já saiu para o trabalho, não é?
1: Exatamente. Tem outro, parece.
0: Pois, porque a gente também está de férias. Exatamente, está de folga.
1: Exatamente.
0: Vamos lá, Moisés, quem é que faz anos hoje?
1: Eu estou para desejar a todas as crianças de hoje que vão completar mais um ano de vida. Os primeiros do dia. Peço a música de Ivone Chaka Chaka, Um Combote,
0: a música da Ivone Chaka Chaka. Yeah. É uma ótima escolha também para esta manhã, não é?
1: Exatamente, para recordar o passado.
0: É verdade, é verdade. Tchaca tchaca, é bom tchaca tchaca. Sim,
1: exatamente.
0: É tudo?
1: É tudo para ti, bom trabalho. Bora que...
0: Muito obrigado. Um grande abraço aí para você e para toda a malta que acompanha a emissão da Rádio Cidade a partir de Tianjin, no bairro da manhã.
1: Obrigado.
0: Tchau. 9:29 em Moçambique. Rubrica Parabéns a você na Rádio Cidade. É só ligar, diz-nos quem é que fazemos hoje e nos próximos dias durante este mês de setembro. Olá, bom dia.
2: Bom dia, como está?
0: Bom dia, estou bem, e você?
2: Aí está tudo bem.
0: Sim, Celestina da Chamba.
2: A própria.
0: Está tudo bem contigo, Celestina?
2: Estou bem, não sei, também me escute.
0: Está tudo bem. Vamos lá, quem é que fazemos hoje?
2: Eu estou endereçada a todos que completam mais rápido.
0: Sim, a todos que fazem hoje mais um ano de vida. Celestina já não está ali. Esperamos que volte a ligar para o 87993948. Já está percorrida a primeira metade desta hora, 9:30. Bom dia. Olá.
3: Ora viva, muito bom dia, Manzão. Bom dia, ouvinte da Rádio Cidade.
0: Gaspar Michona, a partir da cidade do Dondo. Como é que acordou Dondo hoje?
3: Exato, Dondo, como estamos, acorda muito bem. Assim, com grande sol, muito movimento e dá para fazer qualquer tipo de trabalho.
0: Sim. Quem é que faz anos?
3: Exato. Faz anos hoje é o meu amigo, de nome Alberto Paulo, que hoje faz seus 35 anos de idade.
0: Desejar
3: a felicidade, carinho e saúde, faz muito dinheiro no bolso. Sobretudo, esta data se repita por muitos e longos anos de vida. Em termos da música, vamos ouvir a música do Elton Dias, com o seu tema Paixão.
0: Elton Dias, Paixão.
3: Com certeza.
0: É tudo, Gaspar.
3: E aproveitar e mandar um forte abraço a todos os ouvintes que estão conectados à cidade FM. É tudo, Mano Pesado, para si. Continuação de um bom trabalho.
0: Muito obrigado. Um abraço aí para você e para toda a gente que acompanha a emissão da Rádio Cidade a partir de Dondo. 9:32 em Moçambique. Vamos atender mais uma chamada e depois tocamos as músicas. E se o tempo ainda permitir, voltaremos a atender mais chamadas. Olá, bom dia.
4: Olá, Vitor. Aqui fala com o Zeca, guarda da Casa Luísa.
0: Zeca, está tudo bem contigo?
4: Está tudo bem, mano. Quem faz anos sou eu próprio, Zeca.
0: Está a fazer anos hoje?
4: Sim, está a fazer anos.
0: Então, recebeu muitas mensagens esta manhã de felicitação?
4: Sim, recebi.
0: Que bom. Zeca, vamos lá. Qual é a música que você gosta?
4: Está a pedir a música de Dito Felipe, nova música de Teste de Pungua, porque eu também sou o claque de Teste de Pungua.
0: Nova música do Dito Felipe, Teste de Pungua, é isso?
4: Sim.
0: Ok. É tudo?
4: Posso dizer? É tudo. Bom trabalho.
0: Muito obrigado. Feliz aniversário para você. Longa vida.
4: Obrigado.
0: Tchau. Estamos com 9:32 em Moçambique. Vamos às músicas. Se o tempo ainda permitir, voltaremos a atender mais chamadas. Saímos com Imoz, Mr. Bao, Timensa, TJ, Moscone, Casey, Plain Evinger.

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0: Muito bem, estamos com 9 horas e 59 minutos em Moçambique. Mais uma chamada. Olá, bom dia.
1: Bom dia, Faisal Amadi. Bom dia, estimados ouvintes. Estão neste momento ligados à cidade de Fino.
0: Bom dia. Estou a falar com quem?
1: Aqui fala a voz do Mário Figueiredo.
0: Sim, sim.
1: Diretamente do limite. Hoje estou no limite. Não estou no Burri, mas estou no limite entre Burri e Tica.
0: E Tica. Aí pelo meio, não é?
1: Para hoje, meu pai, já até que fez ontem mesmo o grande amigo Arthur Alcinar, mais conhecido por uma bote. Uhum. E desejar-lhe muitos anos de vida, muito amor, muita bênção, sucesso para ele. Que não lhe falta nada da vida.
0: Pois, pois. E a música que vai pedir?
1: A música para hoje, eu vou pedir a música do Candelo, o Tumbi, para me poder escutar um bocado da música e receber um bocado da mensagem da música.
0: Sim, é tudo.
1: É. E não esqueçam de me dar um rala à minha cunhada, Dona Amélia, que está aí neste momento bem grudadinho nas panelas, e dizer que neste final de semana também estarei lá.
0: Opa.
1: Para poder saborear um bocado.
0: Opa.
1: O baile.
0: Vem mesmo para
1: matar. Exatamente. Depois, exatamente. Já estou a caminho de casa. Já estou a caminho de casa.
0: Bom,
1: agora este final de semana estarei lá para poder saborear um bocado.
0: Que bom.
1: Exatamente.
0: Ok.
1: Para ti, Faisal, com intenção de um bom trabalho, para a sua casa.
0: Muito obrigado pela tua ligação.
1: Sempre Deus em frente.
0: Pois.
1: Tchau.
0: 10 horas e 1 minuto, temos amigo 8799-39048. Estamos praticamente a fechar a rubrica. Parabéns a você aqui na Cidade FM. Edição de quarta-feira, hoje, 16 de setembro de 2026. Bom dia.
2: Está sim, bom dia.
0: Bom dia. Só falar com quem?
2: Aí está só com o senhor Tassi.
0: Seu Tassi?
2: Sim.
0: De onde é que nos ouve?
2: Estou falando aqui da Maçamba.
0: Dama Samba.
2: Sim.
0: E então, quem é que fazemos hoje, quarta-feira?
2: Sou eu, Fijano, mais um ano de vida, ontem mesmo.
0: Uhum.
2: Sim.
0: Fez ano ontem.
2: Sim, Fijano ontem, sim. Dia 15.
0: E então, como é que foi o teu dia de aniversário?
2: Mal, dia de ontem, foi bem, com a família em casa.
0: Sim, a música que vai ouvir?
2: Eu queria ouvir a música de Juja com o Pito Batista Freire.
0: Até a Juja?
2: Não, a música de Juja.
0: Sim, Juja.
2: Com o Pito Batista Freire.
0: Para que sofrer, ok?
2: Sim,
0: é tudo?
2: É tudo.
0: Muito obrigado pela tua ligação. Passe bem amanhã de quarta-feira.
2: Obrigado.
0: Tchau. Estamos com 10 horas e 3 minutos em Moçambique. Mais um ouvinte, bom dia. Olá.
3: Olá, FIFA, muito bom dia. 105.2, Mr. Bom dia, mano, fazer a Madi.
0: Bom dia, Chico Atui. Então, como é que está a tua saúde, Chico?
3: Está a passar um pouco das pombas, não fazer a Madi. E daqui a pouco dá para deixar já aqui um papa chamado de marrada com o arroz, né? Um pouco aqui, pouco. Para poder fazer o estômago ficar um pouco sentir um pouco quente também aqui na nossa sala, mano. O grande Marraza preparou aqui uma macia aqui. Para ter um negócio de batizela aqui.
0: Sim.
3: Estou-me a soar muito bem agora esta manhã, muito quarta-feira, mas não fazer uma mata aqui.
0: Okay, mas tem apetite, né? Para comer, né?
3: Tenho apetite, mas um pouco, tenho que comer mais muito. Estou muito cola com chima assim. Mas estou usando muito olho, porque estou gripado, estou usando muito olho, nada.
0: Sim, é bom. Ok, vamos lá. Quem é que faz anos hoje?
3: Esse mês de setembro mesmo, que eu chicotei aqui no sábado, que é desde setembro. Eu faço mal de também mesmo nessa data de desde setembro. Que essa data mesmo, desde setembro, é fim da semana. Eu também estou a aproveitar muito mesmo esses dias também para ir para a cidade. Mas em termos de música, para mim mesmo, quero ouvir a música dos Caçados. Também com o tema também Bonzana.
0: Bonzana, música dos Caçavos, ok.
3: Sim.
0: Muito bem, Chico Atoy, muito obrigado pela tua ligação. Estimo mais melhoras para ti,
3: e muito obrigado a estar para falar da cidade para fazer a
0: mão. Certamente. Melhoras, meu irmão. Um grande abraço. Tchau.
3: 35.2. Tchau, vamos fazer.
0: 10 horas e 4 minutos, vamos saber que vai ser a última chamada para a rubrica Parabéns a Você por hoje. Vamos saber quem é que vai ser então o nosso último ouvinte para esta quarta-feira na rubrica Parabéns a Você. E depois voltamos a tocar as músicas aqui solicitadas pelos nossos ouvintes. Muito bem, já temos o último ouvinte. Bom dia.
4: Bom dia.
0: Sim, bom dia. Estou a falar com quem?
4: Aqui está a falar de novo com o Zeca, guarda de Casa Luísa. Não vi minha música de Fungo.
0: A tua música de quem?
4: Fungo.
0: Não percebi?
4: De Dito Felipe.
0: Ah,
4: de
0: Dito Felipe. Fungo. Tá bem. Texto do Fungo, Dito Felipe, ok. Já vou procurar, tá bem?
4: Obrigado.
0: Muito obrigado.
4: Estou muito ligado.
0: Deu para perceber que está muito ligado.
4: Estou muito ligado, sim.
0: tchau.

0: Muito bem, vai ser a última chamada. Bom dia.
1: Bom dia, Manu.
0: Bom dia, bom dia. Estou a falar com quem? Bom dia.
1: Estás a falar com a...
0: Opa! 10 horas e 6 minutos em Moçambique. 8799-39048 para a última chamada na rubrica Parabéns a Você. Edição de quarta-feira hoje. Não temos ouvinte. Vamos então ouvir este som do Dito Felipe. Pungue Anabuera!

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1: Horas em todo o Nacional da Informação dos Trabalhadores Agroquímicos em Sofala, funda a reforma de gás e café para uma sustentabilidade das empresas. Ocorreram os em Pontica. As autoridades municipais da Beira, na província de Sofala, apelam aos munícipes para assumirem um papel ativo na proteção dos bens públicos através da denúncia de atos de roubo e vandalização de infraestruturas, com destaque para os semáforos. O apelo foi lançado pela vereadora para a área dos transportes no Conselho Municipal da Beira, Flora Empula, que lamenta a interrupção do funcionamento de um semáforo na cidade na sequência de atos de vandalização. A morosidade processual junto aos tribunais na província de Sofala, e não só, está ainda entre os vários problemas que preocupam a ordem dos advogados local, que defende a celeridade no tratamento e julgamento dos casos. A situação, de acordo com o presidente daquela gremiação nesta região do país, Orlando Zimpinga, limita sobremaneira o acesso à justiça por parte das pessoas que por longo tempo aguardam por respostas, cujas sentenças levam meses e até anos para serem proferidas, por exemplo. A fonte falava na cidade de Beira, momentos depois de proceder com a deposição de uma coroa de flores a propósito da passagem do dia do advogado moçambicano, assinalado anteontem sob o lema "Uma ordem forte, uma advocacia respeitada em Moçambique, mais justo". Noutras linhas de atualidade, a polícia sul-africana emitiu ontem um alerta público do corpo entrado, portanto, se despertou meios serial alerta após o descontema de

mais justo. Noutras linhas de atualidade, a polícia sul-africana emitiu ontem um alerta público do corpo entrado, portanto, despertou meios serial o alerta. Após o descontema, ômbros de Camp Tema foi encontrado avançar o outro corpo desaparecido. Relatório 2026.

Americana emitiu ontem um alerta público do corpo entrado, portanto, despertou meios serial do alerta. Após o descontema, quilómetros de Camp Tema foi encontrado avançar o outro corpo desaparecido. Relatório de 2026, melhor na Guiné-Bissau, um dos maiores anualmente pleiada em 8 em desempenho. Sofre de um impedimento de alegaram os seus advogados num documento divulgado ontem pelo Tribunal Penal Internacional. Durante Duterte, de 81 anos, é acusado de crimes contra a humanidade pelo Tribunal Penal Internacional, que a responsabiliza por pelo menos 76 assassinatos relacionados com a chamada guerra contra a droga, campanha que, segundo os procuradores, provocou milhares de vítimas. O Tribunal Supremo da Espanha voltou ontem a recusar a amnistia ao ex-presidente do governo catalão Carles Puigdemont, assim como levantar a ordem de detenção em território nacional de que o dirigente separatista é alvo. A decisão do Supremo Espanhol surge depois de, em 16 de julho, o Tribunal de Justiça da União Europeia ter dado o aval à lei de amnistia de independentistas da Catalunha, aprovada pelo Parlamento de Espanha em 2024. Está completa a informação das 12 horas na Rádio Cidade. Tem mais notícias a acompanhar ao longo desta transmissão de rádio que se estende até a meia-noite, hoje, quarta-feira, 16 de setembro de 2026.

0: 12:09 já em Moçambique. Temos o clássico da semana já a seguir.
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0: Balumuca para Lopes. Menos bradas. É o clássico da semana.
2: O comandante Chochi, diretamente do Torre dos Controlos das Paródias. Vamos já começar com o ritmo aí. É isso mesmo.
3: Oh, meu Joãozinho,

0: O comandante Chochi diretamente do torre dos controlos das paródias. Vamos já começar com o ritmo, é isso mesmo.
1: Olha o Joãozinho,

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1: Horas em Moçambique, acompanha a seguir o informativo Cidade FM, hoje numa edição e apresentação de Luís Tima. Vai cuidar do som, Jorge Barros. Ótima escuta.
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3: Boa tarde. A cidade da Beira acolhe a partir de hoje um workshop de refrescamento de capacitação de membros da OTM Central Sindical. A cidade da Beira acolhe no próximo mês de outubro a terceira edição do concurso literário Conhecer Meu País. Estes e outros assuntos a acompanhar já a seguir no informativo editado e apresentado por Luís Tima. Abrimos com a informação que dá conta que a cidade da Beira acolhe a partir de hoje um workshop de refrescamento de capacitação de membros da OTM Central Sindical. Esteve na cobertura o jornalista Paulo MacArthur.
4: Mais de 30 secretários executivos e coordenadores provinciais da Organização dos Trabalhadores de Moçambique, OTM Central Sindical, estão reunidos desde esta quarta-feira na cidade da Beira, em Sofala, para um workshop de refrescamento e capacitação. O evento tem por objetivo desenvolver e preparar o representante ou trabalhador de modo a intervir de forma mais informada e eficaz no mercado de trabalho, segundo a representante da OTM Central Sindical, Lídia Gulela. Lídia Gulela explica que a capacitação técnica em legislação laboral atualizada garante que os participantes conheçam os direitos, deveres e as leis mais recentes que regulam o ambiente de trabalho. Faz saber que isso reduz erros legais e fortalece os argumentos jurídicos em disputas.
5: A legislação laboral moçambicana estabelece direitos e deveres para os trabalhadores e empregadores e reconhece a importância do diálogo social e da intervenção das organizações representativas dos trabalhadores. Contudo, a existência de direitos consagrados na lei não é suficiente por si só. É necessário que esses direitos sejam conhecidos, divulgados, compreendidos, promovidos e efetivamente exercidos nos locais de trabalho. É precisamente neste domínio que a formação sindical assume relevância ou uma importância estratégica. A formação permanente aos dirigentes e aos quadros sindicais, conhecer melhor o ordenamento jurídico laboral, interpretar corretamente as normas, compreender os mecanismos de diálogo social, prevenir conflitos e defender de forma responsável e fundamentada os interesses de todos os trabalhadores moçambicanos.
4: Para o representante da Solidar Suisse, Edgar John, parceiro do encontro, as técnicas de negociação coletiva fornecem ferramentas práticas, estratégias de comunicação e métodos de consenso para que os representantes consigam discutir e fechar acordos laborais benéficos junto das empresas ou entidades empregadoras.
6: Ser líder sindical ou

0: exige mais do que protesto. Nós sabemos que somos cobertos pela Constituição da República, fazer demonstrações, mas ser um líder sindical exige mais que o protesto. Exige uma liderança assente em três pilares fundamentais. Diálogo social construtivo, privilegiando a negociação coletiva como instrumento de transformação. Inclusão do setor informal, dando voz e proteção a milhões de trabalhadores que sustentam a economia sem contratos formais. O terceiro e o último que eu trago hoje, a formação e a capacitação, porque os nossos empregos estão a ficar obsoletos por causa de muita digitalização e muita transformação da economia, garantindo que os líderes sindicais sejam preparados para defender os direitos, salários justos, segurança no emprego e proteção social.
1: O workshop de refrescamento e capacitação de secretários executivos e coordenadores provinciais da Organização dos Trabalhadores de Moçambique, OTM Central Sindical, tem a duração de 2 dias.
2: O sociólogo e académico Pedrito Cambrão alerta para o aumento de problemas de saúde mental que culminam por vezes em suicídio na cidade da Beira. Acrescenta que alguns casos estão associados a doenças crónicas precoces, como acidente vascular cerebral. O académico explica que quando as portas do mercado de trabalho se fecham e a sociedade cobra o sucesso imediato, o jogo de azar surge como uma ilusão de escape que muitas vezes termina em tragédia financeira e emocional. Falando em entrevista à nossa reportagem, a propósito do Setembro Amarelo, mês de consciencialização contra o suicídio, Pedrito Cambrão refere que o desespero financeiro e o colapso emocional colocam os jovens numa situação de vulnerabilidade extrema. Para mudar este estado de coisas, o sociólogo defende a conjugação de esforços.
3: A vida é um valor absoluto, ninguém tem direito de tirar a vida, a sua própria vida ou a vida de outra pessoa, nada de suicídio. E isto, em parte, é porque não temos a capacidade de sacrifício, de saber viver com os momentos baixos, de saber que o sofrimento do tempo presente pode não ser eterno, a capacidade de dizermos que a vida nem sempre é mar de rosas, a capacidade de reconhecimento que, algumas vezes, o sofrimento é a escola do homem e a dor é o seu mestre, e, sobretudo, a reconhecer que a vida não é aquilo que as redes sociais apregoam, pois as redes sociais é apenas uma montra, às vezes uma publicidade falsa, pois a realidade entre a vida das redes sociais e a vida real, há um gap existente. Nunca, just in time, como se diz, e quando não acontece isso, as frustrações, depressões, cai-se no álcool, cai-se nas drogas e, da pior das hipóteses, caímos no AVC. Essas são as razões por detrás do AVC, nesta sociedade em que nos encontramos, e que é preciso tomar algumas medidas. Que medidas? Primeiro, precisamos de uma educação financeira, por exemplo, e não menos importante, é uma responsabilidade do Estado, que é a efetivação das políticas sociais, que são políticas públicas viradas para a proteção social. A sociedade deve participar nestas atividades, nestas intenções, porque hoje não temos o chamado Estado Social, mas temos a Sociedade de Providência, que é composta por organizações da sociedade civil, as confissões religiosas, as autoridades tradicionais, as escolas, as academias devem participar na educação cívica, educação moral, educação financeira e educação da mente ou educação psicológica, para que as pessoas aceitem a sua realidade, aceitem o processo e saibam viver com o necessário.
2: O sociólogo e académico Pedrito Cambrão falando do que pode ser feito para conter a onda de suicídios. Vamos agora convidar o repórter António Ganha para trazer o cultural, um assunto que tem que ver com a terceira edição do concurso literário Conhecer Meu País.
4: A Biblioteca Pública Provincial na Beira, em Sofala, realiza no próximo mês de outubro a terceira edição do concurso literário Conhecer o Meu País, em celebração do Dia das Bibliotecas Escolares. Nesta edição, o certame irá contar com a participação de alunos provenientes das escolas primárias e secundárias, todas elas baseadas na Beira. A informação foi partilhada esta quarta-feira pelo diretor da Biblioteca Pública Provincial, Rogério Pimba, em entrevista à nossa reportagem. No final do concurso, curso, os alunos que mais se destacarem serão laureados com prémios com destaque para material escolar. O nosso entrevistado apela ainda para que mais parceiros juntem-se à iniciativa que visa promover o hábito pela leitura nos alunos.
5: Nós, a Biblioteca Pública Provincial, desenvolvemos o concurso literário denominado Conhecer o Meu País e que ainda neste ano, dia 26 de outubro, esperamos desenvolver atividades das como e também teremos sessão de debate para tratarmos sobre a importância de leitura e o impacto da leitura para a sociedade e o Moçambique em geral. Então, próximo ano, nós aguardamos mais concursos, mais palestras e também beneficiarmos mais os leitores. Desta feita, quero aqui convidar aos leitores, a todos interessados, leitores, entre outros, que possam afluir à Biblioteca Pública Provincial, porque ela está cada vez mais sendo composta de forma íntegra, geral, com material próprio para todos.
4: Palavras do diretor da Biblioteca Pública Provincial, Rogério Pimba, e os preparativos para a terceira edição do concurso anual de literatura denominado Conhecer Moçambique.
2: E agora vamos à notícia fora de portas e trazemos esta que dá conta que a presidente da Comissão Europeia defendeu hoje que a União Europeia permite assegurar a verdadeira soberania aos europeus numa era complexa de grandes perigos como a guerra, os ataques híbridos e a extinção dos extremismos. Com esta nota colocamos um ponto final ao informativo. Hoje foi editado e apresentado por Luís Tima. Encarregou-se pela sonorização Jorge Barros. Boa tarde.
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7: Acompanhávamos o informativo Cidade FM referente a esta quarta-feira, 16 de setembro de 2026. Boa tarde.
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1: Boa noite, estimado ouvinte. Seja muito bem-vindo a mais uma edição do programa Eco Estudantil para esta quarta-feira, referente ao dia 16 de setembro de 2026. E desta forma, caro ouvinte, que damos a abertura a esta viagem académica de 60 minutos, onde vamos até pontualmente às 19 horas. E, caro ouvinte, queremos ser gratos pela sua preferência e audiência. Este que é o seu canal de eleição, Cidade FM 105.2. E sendo quarta-feira, já sabes que estaremos aqui a trazer algumas rubricas interessantes. Falo do Saiba Mais, dicas para estudantes, Minuto de Ciência, que vão fazer parte sim dessa grelha para esta quarta-feira. E resumindo, caro ouvinte, estaremos já a acompanhar a rubrica Dadas e Fatos, onde vamos viajar até o passado para acompanharmos os fatos marcantes do dia 16 de setembro. Seguimos com a rubrica Sugestão de Leitura. E já sabe, caro ouvinte, que a obra que está a parfilar durante a semana é pertencente ao Hélder Mutai e intitulada Verdade dos Mitos. Teremos de seguida a rubrica Saiba Mais. Vamos hoje falar do Dia do Ozono, que hoje se assinala, 16 de setembro, é o Dia do Ozono. Disse ozono, ozônio, ozone também. E, caro ouvinte, estaremos a trazer essa matéria com a Maria Estrela Hermínia. Vamos acompanhar de seguida a rubrica Minuto de Ciência, Dicas para Estudantes. E para esta edição de Dicas para Estudantes, estaremos a trazer uma série de 3 episódios, onde vamos falar das causas, das consequências, das soluções da desistência após início de um determinado curso. E para finalizar, teremos a nossa última proposta, que é o nosso português. Mas para esta quarta-feira, caro ouvinte, na rubrica Dicas para Estudantes, estaremos sim a falar das causas da desistência após início de um determinado curso com o Sebastião Sarmento e o nosso doutor Carlitos Gove. Caro ouvinte, a esta altura, quero dizer que o nosso programa não é só feito de rubricas, mas também de muita boa música agradável aos seus ouvidos. E a esta altura seguimos com a nossa saudação musical. Recorda que quem está a conduzir esta edição é Carmen Albino, grata pela preferência. Siga e colhe mais uma rosa no Jardim da Vida hoje, dia 16 de setembro. Muitos parabéns e que tudo corra bem nesta nova fase da vida. Assim que está incomodado, rápido das melhoras. Assim que está a trabalhar a esta altura, bom trabalho, que tenha uma noite muito produtiva. Caro ouvinte, vamos acompanhar sim a nossa saudação musical e voltamos dentro de instantes. Até já e ótima escuta.

Após acompanharmos a nossa saudação musical, caro ouvinte, a esta altura seguimos com a rubrica Datas e Fatos, onde vamos viajar até o passado para acompanharmos os fatos do dia 16 de setembro, que é o 259º dia do ano no calendário gregoriano. E só nos faltam 106 dias para o término do ano 2026. Data como esta, caro ouvinte, em 681, o Papa Honório I é postumamente excomungado pelo 6º Concílio Ecumênico. Em 1721, fundação do Arquivo Público do Estado de São Paulo, a mais antiga repartição pública da capital paulista. Em 1810, com o grito de Dolores, o padre Miguel Hidalgo inicia a luta do México pela independência da Espanha. Em 1817, o estado de Alagoas é emancipado da capitania de Pernambuco em consequência da Revolução Pernambucana daquele ano. Em 1824, Frei Caneca se refugia na cidade de Abreu e Lima, derrotado na Confederação do Equador. Alguns anos mais tarde, já em 1947, Oswaldo Aranha é eleito presidente da Assembleia Geral da ONU. Em 1955, o golpe militar para derrubar o presidente Juan Perón da Argentina. Em 1975, Cabo Verde, Moçambique e São Tomé e Príncipe são admitidos como Estados-membros da ONU. Em 1980, São Vicente e Granadinas, torna-se Estado-membro da ONU. Alguns anos mais tarde, já em 1994, o governo britânico retira a proibição de transmissão imposta contra membros dos grupos paramilitares do Sinn Féin e da Irlanda, em 1988. Em 2004, a Assembleia da República de Portugal aprova, por unanimidade, traslado dos restos mortais de Manuel de Arriaga para o Panteão Nacional de Santa Engrácia. Em 2014, o Estado Islâmico do Iraque e do Levante lançam sua ofensiva em Kobani contra as forças sírio-curdas. Em 2022, para finalizar, manifestações eclodem no Irão após a morte de Mahsa Amini, jovem presa em Teherã, por não usar o hijab adequadamente. Protestos deixam 17 mortos. Caro ouvinte, antes de seguirmos para mais uma composição musical, acabamos aí sim de acompanhar a rubrica Datas e Fatos, conhecendo os fatos do dia 16 de setembro. E a esta altura, deixa-vos dizer que hoje é o Dia da Independência do México. Hoje também é o Dia Internacional para a Preservação da Camada de Ozônio, Ozono ou Ozone. E a esta altura, sim, está tudo posto para juntos acompanharmos uma composição musical e voltamos dentro de instante para acompanhar a rubrica Sugestão de Leitura. Até já e ótima escuta!

caro ouvinte, acabamos de acompanhar esta composição musical que antecede a primeira rubrica do programa, que é Datas e Fatos. E a esta altura vamos ao encontro da rubrica Sugestão de Leitura, onde vamos acompanhar a obra do Helder Moteia intitulada Verdade dos Mitos. Ótima escuta e até já.

Boa noite, estimado ouvinte. Seja bem-vindo à rubrica Sugestão de Leitura. E para esta semana, caro ouvinte, nós trazemos uma obra literária pertencente ao Elder Muteia, intitulada Verdades dos Mitos. Pois bem, a primeira edição deste livro aconteceu em 1988. Foi o primeiro e sempre difícil parto. Seguiram-se outros livros, cada um com a sua identidade bem vincada. Agora, no momento de lançar a segunda edição deste primeiro passo, era inevitável percorrer de novo cada verso, revisitar a essência da mensagem. Como qualquer leitor, experimentei uma explosão emocional ao penetrar na confluência entre a poesia, que naturalmente então fazia parte do meu cotidiano, a verdade cristalina mas dura que me ligava à realidade e à terra, e o mito que moldava de forma indelével o meu imaginário. Que tempos! Essa leitura permitiu-me um regresso empolgante a um passado simultaneamente próximo e longínquo. Mesmo tendo sugerido a significância de cada verso no momento da escrita, a sua leitura no presente embalou-me numa viagem de descoberta de mim mesmo, das mudanças operadas no tempo e dos mitos que continuam a desafiar o presente e o futuro. Uma das sensações mais marcantes nessa viagem inusitada é o choque causado por cada verdade retratada no livro que, para além de evidenciarem uma visão singular do mundo, funcionam com os gongos da melodia que o livro procura transmitir. Na ocasião, ocorreu-me escolher esse ritmo de forma casta e inocente para enquadrar a mensagem relendo das verdades no presente. Curiosamente, fica evidente que elas continuam a seguir ritmos e sensações excepcionais e também a demonstrar que a vida e as suas emoções mais sublimes são frutos do acaso. Assim, não é por acaso que esta segunda edição ganhou forma, luz e espaço. Prevalece o propósito de partilhar um testemunho de uma época e um determinado estado de espírito. Tudo porque, à medida que o tempo corre depressa, as verdades relativizam-se, as emoções transformam-se e os mitos renascem para novas latitudes. Em conversas informais, constatei que alguns leitores detiveram-se a estabelecer as fronteiras entre os mitos e as verdades. Porém, na poesia que o livro oferece, a magia não acontece apenas na fronteira, mas também nos respectivos extremos. As verdades sugeridas em versos não são vulgares, nem são entidades inertas. Tomam forma da carga emocional que o horizonte poético oferece. Os mitos entram na mesma dança e funcionam como uma força capaz de inclinar o horizonte poético para que as verdades se tornem mais perceptíveis. O livro falará por si. Espero que continue a embalar os leitores e a estimular suas paixões. Pois bem, caro ouvinte, olha que dentro deste livro nós vamos encontrar aqui, não é, as verdades dos mitos. E na página 28 tem a quarta verdade. As flores desabrocham, crescem e murcham, mas fica sempre uma saudade, desabrochando continuamente. Prosseguindo no livro, tem a sexta verdade. O amor é como a teia de aranha. Com cuidado se constrói, mas o vento leva e destrói. E esta sexta verdade está no livro 36. Olha, caro ouvinte, que ainda podemos descobrir muito mais e muitas verdades dentro desta obra literária pertencente ao Elder Muteia. Verdades dos mitos. A oitava verdade diz o seguinte: olhar a serpente pela cor do seu veneno. E temos muito mais. Olha que o Elder Muteia, entre as obras publicadas, constam Verdades dos Mitos,
Poesia 1988, Nhambaro, Contos e Crónicas 2020, Sonhos ao Avesso, Poesia 2009, Vozes de Sangue, Reportagem sobre Crianças Afetadas pela Guerra em Moçambique 1988, em parceria com Eduardo White, Reflexões sobre Agricultura, Ambiente, Desenvolvimento Rural e Alimentação 2015, O Barrigudo e Outros Contos 2018, Passo a Passo, Reflexões sobre Realidades Socioeconómicas de Moçambique 2020 e Como a História nos fez Pátria e Nação 2021. Prefaciou obras de vários autores moçambicanos, consta em várias antologias de autores de língua portuguesa. Tem obras traduzidas em inglês, francês, espanhol, italiano, russo e sueco. Caro ouvinte, desta forma que eu termino esta viagem literária, onde conhecemos a obra pertencente ao Elder Muteia, intitulada Verdades dos Mitos. Boa noite e fique bem. Caro ouvinte, finalizamos com a rubrica Sugestão de Leitura. Acompanhamos a obra do Elder Muteia intitulada Verdade dos Mitos e a esta altura seguimos com mais uma composição musical.

Após finalizarmos já esta música, caro ouvinte, vamos ao encontro da rubrica Saiba Mais, onde estaremos a falar do Dia do Ozono, que hoje se celebra. E a Maria Estrela Hermínia estará assim a trazer esta matéria para nós, não é? Vamos acompanhar, vamos conferir o que é isto, camada de ozônio, ozono ou por outra, ozone. Recordar, caro ouvinte, que celebra-se o Dia Internacional para a Preservação da Camada de Ozônio, hoje, 16 de setembro, em referência ao Protocolo de Montreal de 1987. Vamos acompanhar e até já.

0: Cordiais saudações, estimado ouvinte do programa Eco Estudantil. Seja bem-vindo à rubrica Saiba Mais de hoje. Estimado ouvinte, sabia que podemos ver estrelas que já morreram? Sim, quando olhamos para o céu durante a noite, vemos milhares de estrelas a brilhar. Mas há uma curiosidade surpreendente. Algumas das estrelas que vemos podem já não existir. Como isso é possível? A resposta está na distância. A luz, apesar de viajar a uma velocidade extremamente elevada, não chega instantaneamente até nós. O universo é tão enorme que a luz emitida por algumas estrelas demora anos, centenas de anos ou até milhares de anos para chegar à Terra. Isso significa que quando observamos uma estrela muito distante, estamos, na verdade, a observar a luz que ela emitiu no passado. Imagine uma estrela localizada a 1000 anos-luz da Terra. A luz que vemos hoje dessa estrela começou a sua viagem há 1000 anos. Durante esse tempo, muitas coisas podem ter acontecido. A estrela pode ter mudado ou até terminado a sua existência, mas a luz que ela emitiu antes desse momento continua a viajar pelo espaço e pode chegar aos nossos olhos muito tempo depois. E como se o universo fosse uma enorme máquina do tempo, quanto mais distante está um objeto no espaço, mais para trás no tempo estamos a olhar. Por isso, quando olhar para o céu numa noite estrelada, lembre-se, alguma das luzes que está a observar pode estar a mostrar-nos uma imagem do passado. Mas aquela estrela que aparece ali brilhando, neste momento, tenha deixado de existir há algum tempo. Mas a sua luz continua a viajar pelo universo, atravessando enormes distâncias até finalmente chegar aos nossos olhos. Estimado ouvinte, é desta forma que terminamos a rubrica Saiba Mais de hoje, onde ficamos a saber que podemos ver estrelas que já morreram. Eu me chamo Sebastião Sarmento e prometo voltar numa próxima oportunidade com mais novidades. Boa noite.
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2: Caro ouvinte, para trás conferimos a rubrica Saiba Mais, onde falamos do Dia Internacional da Preservação da Camada de Ozônio com a Maria Estrela Hermínia. E a esta altura vamos ao encontro de mais uma composição musical e voltamos para acompanharmos a rubrica Minuto Ciência. Até já e ótima escuta.

Após acompanharmos, caro ouvinte, esta composição musical, está tudo a posto para juntos acompanharmos a rubrica Minuto Ciência.

Boa noite, seja bem-vindo à rubrica Minuto de Ciência. E para hoje, caro ouvinte, nós vamos falar a respeito da inteligência artificial. O que é inteligência artificial? Você usa inteligência artificial todos os dias, mesmo sem perceber. Inteligência artificial é a tecnologia que permite que máquinas aprendam, analisem dados e tomem decisões de forma parecida com os humanos. Como funciona? Ela usa grandes quantidades de dados e algoritmos para reconhecer rostos, entender voz, traduzir idiomas, recomendar filmes e músicas. Um dos métodos mais usados é o aprendizado de máquina, machine learning, em que o sistema melhora seu desempenho conforme recebe mais informações. Onde encontramos a inteligência artificial? Assistentes virtuais, plataformas de streaming, carros autônomos, diagnósticos médicos. E caro ouvinte, ciência é um minuto. Inteligência artificial não é máquina pensando sozinha, mas sim sistemas treinados para reconhecer padrões e resolver problemas. É desta forma que eu encerro esta edição do Minuto Ciência. Boa noite. Pois bem, caro ouvinte, recordar que a rubrica Minuto Ciência fala-nos de inovação e tecnologia. E hoje estaremos a trazer esta rubrica concretamente falando da realidade aumentada. Isto mesmo, recordar que na semana passada falamos da realidade virtual e hoje estaremos aqui a falar da realidade aumentada que faz parte sim do mundo tecnológico. Caro ouvinte, você já imaginou poder ver informações digitais sobrepostas ao mundo real através do seu telemóvel? Isso é o porotra, isso chama-se realidade aumentada. A realidade aumentada combina o ambiente real com elementos virtuais, como imagens, textos, animações e modelos em 3D. Diferente da realidade virtual, ela não substitui completamente o mundo real, ela acrescenta informações a ele. Na ciência, essa tecnologia pode ser usada para estudar o corpo humano, observar modelos de moléculas, explorar o espaço e facilitar experiências educativas. Curiosidade, caro ouvinte. Com a realidade aumentada, um simples telemóvel pode transformar uma sala de aula num verdadeiro laboratório interativo. Caro ouvinte, desta forma assim que nós finalizamos com a rubrica Minuto de Ciência, que fala de inovação e tecnologia, e hoje falamos sim da realidade aumentada. E a esta altura seguimos com mais uma composição musical e voltamos dentro de instantes.

Quero vir depois acompanharmos essa música que antecede a rubrica Minuto Ciência, onde falamos da realidade aumentada. A esta altura vamos ao encontro da rubrica Dicas para Estudantes, sim, onde vamos trazer esta série de estudo, não é? Onde vamos falar das causas, consequências e soluções da desistência, não é? De um determinado curso. Tem estudantes, não é, que iniciam um curso, mesmo que termine, não é, o primeiro ano, pois não dão seguimento. Por vezes, não que não tenham condições financeiras para poder, assim, efetuar um pagamento, mas porque não se deram bem com o curso, não gostaram do curso, não ficaram satisfeitos com o curso. Então nós estaremos aqui, caro ouvinte, hoje para esta quarta-feira, estaremos a falar das causas, não é, deste cenário. Tem muitos estudantes, por outra, dando exemplo, que iniciaram curso de medicina e não conseguiram terminar. Desistiram logo no ano zero, no primeiro ano, não é, devido à pressão do curso. E isto tem acontecido não só com o curso de medicina, mas com muitos outros cursos. E o que queremos aqui trazer, caro ouvinte, é como ajudar estes estudantes a se prepararem antes de encarar a vida universitária. E para hoje teremos sim a conversar com o doutor Carlitos Govel, que vai nos detalhar sobre este cenário. Sebastião Sarmento, é consigo. Causas da desistência após início de um determinado curso. Vamos acompanhar, caro ouvinte, e bom aprendizado.

0: cordiais saudações, estimado ouvinte do programa Eco Estudantil. Seja bem-vindo à rubrica Dicas para Estudante de hoje, onde temos aqui, como sempre, um convidado em que trataremos aqui um tema bastante importante para a camada estudantil, para os acadêmicos, para os estudantes, tanto do ensino primário, secundário, do ensino médio e também do ensino superior. Então, hoje um dia importante porque vamos falar acerca da desistência dos estudantes antes mesmo de terminarem os seus cursos. Sim, vamos falar da desistência dos estudantes antes de terminarem o seu processo de aprendizagem, antes de terminarem os seus cursos, porque sabemos que muitos estudantes têm desistido antes de terminarem e levantam-se várias causas. E para tratarmos assim que é este tema de hoje, temos aqui o nosso convidado, e ele que vou apresentá-lo como docente universitário, e depois ele poderá acrescentar mais as suas competências, e vou deixá-lo dizer o nome mesmo. Boa noite, como se chama, e pode saudar aqui os nossos ouvintes.
1: Boa noite a todos, espero que todos gozem de boa saúde. Aqui chamo-me Carlitos Gov, docente da Universidade de NPG de Moçambique, especialmente ministro ou leciono, não é? Disciplinas relacionadas com a área de informática.
0: Muito bem, e além destes casos de falta de orientação, nós temos também casos de pessoas, e avançou aqui algumas causas, e temos casos de pessoas que até amam o curso, até gostam. Por exemplo, estamos a falar aqui da área das engenharias, engenharia elétrica. Tem pessoas que se calhar até amam o curso, gostam daquilo que estão a fazer, mas por conta desta daquilo que pode acontecer, vamos lá, entram no curso e no primeiro semestre acabam por ter muita reprovação, no segundo também acabam por reprovar bastante, mesmo amando o curso. E eles, o que acontece na mente das pessoas é que acabam desistindo mesmo amando o curso. Na sua opinião, qual é que deve ser o posicionamento desses tipos de estudantes que, infelizmente, devido às mesmo gostando do curso, mesmo amando, devido a estes impactos das notas, do desempenho e das situações emocionais, qual é que deve ser o posicionamento destes tipos de estudantes perante estas situações?
1: Ok. O estudante está. Uma das coisas que é muito importante é isso que disse: fazer o curso por amor. Tem que ser algo que identifica, não é? Não algo que é desejo de alguém ou de outrem, ou porque é um curso que dá muito dinheiro, mas tem que fazer algo por amor. Porque você faz um curso com amor, você vai se sacrificar por aquele curso, você vai pagar o preço daquele curso, não é? Vai ter que pagar o preço. Então, havendo esta vontade própria, este amor pelo curso, você vai ter que se esforçar. Sabemos que o ambiente universitário é totalmente diferente do ambiente antecessor. Estamos a falar do ensino secundário, não é? Onde o professor, ele é o principal no processo de ensino-aprendizagem, não é? Ao passo que na universidade a coisa já inverte. Nós chamamos de sala de aula invertida, não é? O estudante é que vai atrás do conhecimento. O docente atua como moderador, não é? Ele não é aquele que vai ditar apontamento do início até ao fim. Não. O estudante tem que ser investigativo. O estudante tem que ter a capacidade crítica, tem que ter a capacidade de vir discutir ciência, não é? Com o docente. O docente está aí mais para moderar. Agora, não pode ser um estudante que só apenas espera do docente. Não. Vai atrás. Vai lendo, vai buscar, vai procurando forma de construir o conhecimento. Então, aproxima o docente, ou o docente, neste caso, está para o quê? Moderar, que não, experiência assim, não, que você se desviou, está no bom caminho, não, ou segue essas ferramentas, vai para aquele acervo, não é? Segue esse material para melhor se identificar com o curso, para melhor ter resultado nesta disciplina, não é? Para ter um resultado positivo. Então isso tem a ver com o esforço, não só mudança, tem que mudar também a maneira como você estuda, os grupos, as companhias, importa. Se você quer ter sucesso, tem que também identificar os colegas, qual é a tendência, gostam de estudar ou estão para brincar, ou vêm com outras intenções, porque na verdade muitos pensam que é um lugar que eu tenho que exibir sapatos, roupas, principalmente nós estamos na universidade privada, estudantes até vêm com um carro de marca, não é? Vem lá para chofar. não é? Esquece do objetivo do investimento que os encarregados colocaram para ele ter sucesso. Se lhe dá uma viatura ou recurso, é para melhorar sua aprendizagem, mas eles invertem, não é? Usam com outros objetivos. Então, é preciso o estudante estar focado, ter uma orientação e também como forma, se calhar ainda estamos já nas causas, né? Se calhar depois podemos aqui deixar algumas soluções para evitar as desistências. Mas uma das formas também é necessário fazer esse inquérito ou ouvir os estudantes, perceber por que estão a desistir. Pelo menos eu tenho feito isto, não é? Faço inquérito, procuro saber com a turma por que o fulano não está, para mais ou menos entender. Se calhar está com problema financeiro. Há estudantes que dizem que para que ele está com problema financeiro. Qual é o método? Não é? Por exemplo, há um estudante, é algo real, quarto ano, imagina, quarto ano. Estou a falar de uma turma que só tem 5 estudantes. Quarto ano, mas entraram por aí 20, desistiram muitos. E agora no quarto ano, um acabou desistindo. Por quê? Porque ele teve dificuldade financeira. Ele contou uma história, não é? Que o pai perdeu o emprego e tudo mais. E ele ficou sem método. Mas eu disse, não. Ok, eu entendo que seu pai perdeu o emprego, mas você está no quarto ano, você já tem habilidades suficientes para também ter sustento. Você pode trabalhar numa gráfica, você pode trabalhar numa tipografia ou uma empresa, pode prestar pequenos serviços, porque você tem alguma habilidade, porque você chega até o quarto ano, você já tem todos os instrumentos, você já é um indivíduo formado. Então, não faz sentido esse indivíduo estar refém dos encarregados. Esta deve ser a solução de alguns. Alguns devem procurar também ter essa outra saída, dar explicação. É o caso de muitos, eu conheço pessoas que custearam a universidade por dar explicação. As classes mais baixas, décima, décima segunda, ou dar explicação que eles estão no primeiro ano, segundo ano da universidade, porque você tem mais experiência, para eles acelerarem o processo. Então, tem que se procurar forma de se reinventar para aqueles que têm problemas financeiros, não é? Agora, para aqueles que têm problemas emocionais, problemas familiares, também tem outro tipo de orientação.
0: Muito bem, muito obrigado, Carlitos Goff. Nós agradecemos por esta oportunidade de nos transmitir este conhecimento na rubrica Dicas para Estudantes. Para hoje, onde estivemos a falar mesmo acerca da desistência dos estudantes antes de terminarem o curso. Foi um prazer enorme estar aqui deste lado para conduzindo assim que é a rubrica Dicas para Estudante, e eu volto numa próxima oportunidade com mais novidades. Eu me chamo Sebastião Sarmento, boa noite e fique bem.
2: Caro ouvinte, voltamos para finalizar esta edição, não é, que é a terceira por sinal, quarta-feira hoje, do programa Eco Estudantil. Nesta altura vamos ao encontro de uma composição musical e voltamos dentro de instantes.

0: Após acompanharmos esta música, caro ouvinte, seguimos com a nossa última proposta, que é o nosso português. Vamos acompanhar esta aula de português e voltamos dentro de instantes.
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2: Como se diz, a cidade vai ficando limpa à medida que o tempo passa, ou a cidade vai ficando limpa à medida em que o tempo passa?
3: A cidade vai ficando limpa à medida em que o tempo passa.
4: Em que o tempo passa?
3: Sim, sim.
4: E não que o tempo passa?
3: Sim, sim. Não que, em que...
4: Em que o tempo passa?
3: Sim, sim.
5: A cidade vai ficando limpa à medida que o tempo passa.
4: Que o tempo passa?
5: Uhum.
4: Por quê?
5: Eu acho que é mais correto, tem mais conexão, acho.
4: Tem mais conexão?
5: Uhum.
4: É mais suave, né?
5: É. Acho que é o correto.
6: Na minha opinião, aliás, não é na minha opinião, a palavra correta, ou o termo correto, será mesmo à medida em que o tempo passa, porque isso implicaria algum movimento.
3: A cidade vai ficar limpa à medida em que o tempo passa.
4: Em que o tempo passa?
3: Sim.
7: A cidade vai ficar limpa à medida em que o tempo passa.
8: A cidade vai ficando limpa à medida que o tempo passa.
4: À medida que o tempo passa.
8: À medida que o tempo passa.
4: Sim. É assim como se diz.
8: Sim, sim.
2: Não existe a expressão à medida em que, ou se usa à medida que, correspondente à proporção que, ou se usa à medida em que, equivalente a tendo em vista que. Para este caso deve-se dizer a cidade vai ficando limpa à medida que o tempo passa.
5: A cidade vai ficando limpa à medida que o tempo passa.
1: Assim se fala no nosso português.
0: Pois é, caro ouvinte, está finalizado esta edição do programa É Constantil para esta quarta-feira, referente ao dia 16 de setembro de 2026, apresentado e conduzido por mim, Carmen Albin. Desejo votos e uma excelente noite. Fique bem e até amanhã, quinta-feira.
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2: São 19 horas em Moçambique.
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2: Do seu estúdio na Beira, a Rádio Cidade continua a transmitir em 105.2 FM. Vamos às notícias a esta hora.

foram abatidos em Macomia. Pelo menos dois supostos terroristas foram abatidos em confrontos com as forças de defesa e segurança moçambicanas e militares de Ruanda em Macomia, na província de Cabo Delgado, disse a Lusa, fonte oficial. Segundo a fonte, os confrontos tiveram lugar no domingo nas matas do posto administrativo de Quitarajo, a cerca de 70 km da vila de Macomia, numa operação conjunta para tentar conter a insegurança na região. Na operação, um membro das Forças de Defesa e Segurança ficou ferido em resultado de um tiro numa perna. Pelo menos dois funcionários do Tribunal Administrativo da cidade de Maputo foram detidos esta tarde e encaminhados ao Gabinete Central de Combate à Corrupção. Fontes da PGR, citadas pelo Jornal Domingo, indicam que as detenções resultam das investigações em curso em torno das denúncias de cobranças de valores monetários para a celeridade na tramitação de processos administrativos dentro daquela instituição. Três pessoas ficaram gravemente feridas, entre elas um cidadão de nacionalidade chinesa, na sequência de tumultos registados na segunda-feira no povoado de Namihali, no distrito de Gilé, na província da Zambésia, depois de um grupo ter invadido uma concessão mineira pertencente a um empresário chinês. Segundo dados apurados pelo Jornal Notícias, durante a invasão, indivíduos munidos de instrumentos contundentes destruíram equipamentos usados na exploração mineira, incluindo uma máquina retroescavadora, além de outros bens. Os invasores terão igualmente agredido trabalhadores que se encontravam na concessão, entre os quais cidadão chinês que precisou ser resgatado pela Polícia da República de Moçambique. E notícias fora de porta dizer que os serviços policiais sul-africanos emitiram ontem um alerta público depois de o corpo de uma mulher ser encontrado em Johannesburg, onde a descoberta de outras vítimas nos últimos dois meses despertou receios de um potencial serial killer à solta. O alerta surgiu após a descoberta de um corpo completamente nu e num estado avançado de decomposição na área de Kwatema, a cerca de 34 km de Capetown Park. Já na segunda-feira, outro corpo foi encontrado em Olifas Sonten, o de uma mulher de 38 anos, depois de ter desaparecido na semana passada enquanto fazia jogging. A busca por Elizabeth Masokengbo terminou quando o seu corpo seminu foi encontrado. Segundo as autoridades, os casos parecem estar ligados, sendo que todos ocorreram na mesma área a leste de Johannesburg, embora não esteja confirmado se são da autoria do mesmo assassino. E a polícia, mesmo assim, emitiu um aviso público às mulheres para terem cuidado ao realizarem atividades como correr na área. E o país registrou cerca de 5.427 homicídios entre abril e julho, uma média de 45 mortes por dia. Fechamos com esta nota que dá-nos conta que mais de 1 milhão de pessoas no Sudão do Sul correm o risco de perder ajuda alimentar. Pois é, mais de 1 milhão de pessoas no Sudão do Sul correm risco de perder a ajuda alimentar vital, alertou o Programa Mundial de Alimentos, PMA, na terça-feira. E conflitos, deslocamentos, choques climáticos e a guerra no vizinho Sudão estão convergindo para empurrar milhões de pessoas para uma situação de vulnerabilidade ainda maior. E os cortes na ajuda internacional estão exacerbando esses efeitos, afirmou a agência da ONU. E com esta nota nós colocamos o ponto final a este bloco de notícias. Voltamos com estas e mais notícias amanhã, quando forem 9 horas. Boa noite.

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3: 19 horas e 22 minutos, em Moçambique, 87-99-39-048, já está super, mas super disponível para a nossa interação. Vamos lá atender o nosso primeiríssimo ouvinte para esta noite. Vi que já temos ouvinte aí do outro lado. Cidade FM, muito boa noite.
4: Boa noite, Mário Malua. Boa noite a todos os fazedores da 105.2, canal magnífico da Cidade FM.
3: Boa noite, com quem falo? Alô?
4: Alô?
3: Sim, boa noite, com quem estou a falar?
4: Munhangue.
3: Ah, Munhangue, estás bem?
4: Tudo bem, deixa-me saber do seu lado.
3: Eu estou bem, graças a Deus. Munhangue está a falar da... É Xingusura, né?
4: Xingusura, certo.
3: Ok, certo. Ok, Munhangue, o que é que queres ouvir hoje?
4: Certo, para hoje quero ouvir a música De Fato, com o tema Amor Inesquecível.
3: Amor Inesquecível. Ok, certo. E para quem vais interessar essa música do Pato?
4: Provavelmente vai para a minha rainha, que é a Olária, que está ligada ao 105.2.
3: Daqui a pouco ela também vai se juntar a nós, não é?
4: Certo, certo. Para a minha filha Martinha, e para ti, e para os demais transcendentes, para ti, tenha uma excelente noite de quarta-feira, quando você faz bom trabalho e bom regresso à casa.
3: Muito obrigado.
4: A partir de hoje, vai tomar uma chancela, um forte abraço de manhã. É tudo.
3: Um abraço aí à família também. Tchauzinho.
4: Obrigado.
3: Foi-se o Munhangue. Vamos ao encontro do próximo ouvinte. 87-99-39-048. Repito, 87-99-39-048. Já temos indicação de termos mais um ouvinte em linha. Cidade FM, boa noite. Está sim, boa noite.
5: Boa noite.
3: Boa noite, como está?
5: Estou vendo sem horário.
3: Aqui está tudo bem. Com quem falo?
5: António, a partir do Estúr.
3: António fala a partir do bairro do Estúr. Está tudo bem, António?
5: Estou vendo Estúr.
3: Deste lado está tudo bem. O que queres ouvir hoje, António?
5: Quero ver a música de Trifine com Fábio, tema Acredito.
3: Acredito. Trifine.
5: Sim.
3: Ok. Vamos lá ver. Foste tu que pediste uma música ontem que não consegui achar, não é?
5: Sim.
3: Ah, ok. A música do... Vamos lá, Good Boy. Acredito, é isso?
5: Sim. Define com o Fábio, o tema Acredita.
3: Acredita?
5: Sim, sim.
3: Ok. Com o Fábio, é isso?
5: Sim, com o Fábio, sim.
3: Fábio Hustler. Ok, já está aqui alinhada esta música. Pelo menos hoje tiveste uma sorte. Ok, António, que mensagem queres deixar ficar e para quem vais endereçar esta música?
5: Essa música vai entrar para o meu amigo Betel da Manga, outro centro, meu brother Mário, outro Anão, esse é meu brother.
3: É tudo?
5: Sim, sim.
3: Ok, tchauzinho, António, continuação de uma boa noite, ok?
5: Ok.
3: 20 horas, não, 19 horas e 26 minutos, assim está melhor. 87 99 39 048, Cidade FM, muito boa noite. Boa noite.
6: Olá, muito boa noite, Mário, Malua e ouvintes estão conectados a 105.2 Cidade FM.
3: Está tudo bem?
6: Estou bem, quero saber do seu lado, Mário.
3: Hoje está saindo de serviço, Augusto.
6: Exato. Estou aqui mesmo ao lado de um grande amigo e ouvinte, Gonçalves. Cruzei mesmo com ele aqui, a caminho de casa, está aqui a curtirmos um pouco de papo.
3: Ok. Depois
6: vou voltar para casa, exato.
3: Está certo. Concretamente, onde é que estás, Otaí?
6: Estou a ouvir a rádio mesmo, aqui no... fazer Munhava, né?
3: Munhava?
6: Quase Munhava. Okay. Este corredor é para quem vai à escola industrial.
3: Certo.
6: Na Avenida 24 de Julho.
3: Ah, tá bom, tá certo.
6: Exato.
3: O que é que queres ouvir hoje, Taimo?
6: Exato. Quero ouvir a música que pertence a um dos MCs que eu admiro bastante. Falo do Kid MC, com tema Incorrigível.
3: A música do Kid MC, Incorrigível. Ok, vamos lá ver isso. Kid MC. Ok, Kid MC, Incorrigível, não é?
6: Ok.
3: Vamos lá ver onde é que está aqui. Temos tantas músicas do Kid. Mas tudo bem, certamente que esta música vai aparecer e aqui vai gente.
6: Ok. Já essa música vou oferecer mesmo à minha família, que é a família Taimo, para seguir a sequência para os amigos que compartilham comigo este canal de rádio. Daqui a 105.2 da FM, Duque Gonçalves, Zé Oliveira, Juta Chicote, Chico Azoi, que encontra-se mesmo em comunidade desde já. Desejar a ele rápidas melhores, que volte muito rápido ao vivo. Sim. Já passou uma semana, já é muito incomodado.
3: É por isso que...
6: Mas já está recuperando. Eu estava a falar com ele há pouco tempo, já está recuperado.
3: Opa.
6: Já está recuperado.
3: Se está a ouvir a rádio, exato. Chico, estou aí, um abraço aí, rápidas melhores.
6: Está a ouvir a rádio. Também é uma senhora, Chocolate Luiz Domingo, um grande amigo também do meu lado, Gonçalves Domingo Gonçalves, Fernando Mufundice, Faqueira Joaquim Mamburice, Manuel Miquice. E ao pai Said, para finalizar, ao Antônio, mais conhecido por Jungo, para os demais que estão neste momento ligadinho neste canal de rádio, que é 105.2 Cidade FM, recebo o mesmo abraço de Augusto Caim, a partir das vias, mesmo a caminho de casa, largando para baixo. Mário, antes de desligar, o telefone gostaria de saber se já tem a música no fone.
3: Já está, é incorrigível.
6: Exatamente, aquele abraço, Mário, bom trabalho.
3: Tchauzinho.
6: Obrigado.
3: Foi-se o Augusto Taimo.

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0: Como está, Inácio? Está tudo bem, Inácio?
1: Alô?
0: Está tudo bem?
1: Já, já, eu estou bem, mano, Maria. Eu não estou com a cara, mas de ano.
0: Badidiene, perigo.
1: Eu estou na frente, eu estou na frente, eu estou com a cara, eu estou com a cara, eu estou com a cara, eu estou com
0: Ok, Inácio, quero ouvir o que é nesta noite de quarta-feira?
1: Eu quero escutar a música de Extreme, Minha Cara Metade.
0: Cara Metade? Ok. Ok, Extreme, Cara Metade. Vamos lá ver. É cara com capa. Este é cara. Cara Metade com capa. Ok, vamos lá ver. A música do Extreme, cara metade. Mas ok, tudo bem. Esta música, eu tenho a certeza absoluta que existe aqui. E para quem vai se interessar?
1: É, eu vou Bayanga, eu vou com a Mano Jorge Podemos, Manuel Chanel Kiss, Manuel Francisco, João Manuel, Chico Gonçalves, Félix Jacinto, Mano Massora, Mano Paulino, Mano Janeiro, Joaquim Norta, Mano Jorge, Gabriel Zé Licenciado, Mano Calibai, Mano Acácio, DJ Capoeira, Amostre, e não sei, não sei se referimos que é o ponto de hoje, Mbapito Mangokuanga, Moniquiro Como Mascarinha, na cidade da Beira, Inácio Raposo. E no meu pacaruta, meu pacati de Marmarua, mas passa bem no seu golo. Lá nessa munca com o seu golo. Tá curta que na vana pôr de Manguana. Tá ainda?
0: Tá curta, pai Raposo. Tá curta, tem Manguana.
1: É, rei, rei, rei,
0: lá. Eu forçosamente serei obrigado a aprender a língua xizena com o nosso grande amigo Inácio Raposo. Epa, vou arrastando assim onde der, hein? Um abraço aí, Inácio. Ok. Vamos ao encontro de mais um ouvinte. O nosso relógio aponta 19:33 em Moçambique. Ainda há muito tempo para falar com os nossos ouvintes que estão bem conectados a este canal de rádio. Cidade FM, boa noite. Ai, isso como dói. A quem está a chorar a entrar a essa altura? E está a brincar com a fila, e a fila anda como anda. Boa noite. Está sim, boa noite.
2: Está sim, boa noite.
0: Como está?
2: Está bem, meu irmão Maru.
0: Eu estou porreiro. Estou a falar com...
2: Está a falar com António Xadrec.
0: António Xadrec, estás bem?
2: Está bem, meu filho.
0: António Xadrec está a falar a partir de onde?
2: Para cá de nível, para Xingussura.
0: Xingussura. Ok, eu só não quis chutar, mas já sabia que era Xingussura. Está tudo bem, Xadrec?
2: Estou bem, meu filho.
0: Eu também estou bem. O que queres ouvir hoje?
2: Hoje ouvi a música de Flor.
0: Qual dos temas?
2: É, Acorda Moçambique.
0: Bom dia.
2: Sim, sim, bom dia, sim.
0: Tá certo. E para quem vais endereçar esta música do Slowly, bom dia.
2: Primeiro vai para meu tio Fly. É, mais meu amigo Don Luiz. Minha irmã Améria. E minha mãe Azéria. Mas eu estou de ouvintes da realidade.
0: É tudo?
2: É tudo.
0: Tchauzinho, Antônio.
2: Tchau, tchau.
0: Tchau.
2: Obrigado.
0: Vamos sair ao encontro de mais um ouvinte. Cidade FM, muito boa noite. Está sim, boa noite. Boa noite.
3: Boa noite, como está?
0: Eu estou bem, graças a Deus. E aí?
3: Como?
0: Eu estou bem. E do outro lado, como é que está?
3: Eu também estou bem, não sei aí também.
0: Aqui desse lado está tudo tranquilo.
3: Sim.
0: Estou a falar com...
3: A olhar aqui, Manga Xuxuga, esposa de minha aqui.
0: Como é que é? Como é que é seu nome?
3: Aulária, Aulária.
0: Aulária.
3: Sim, sim, esposa de Munhang.
0: Ok, Aulária, esposa de Munhang. Está a falar do Xingu Sura. Ok. Aulária, o que queres ouvir hoje?
3: É um chinelo. Daí para Lero.
0: Não percebi?
3: É um chinelo, daí para Lero.
0: MC o quê?
3: MC Leve, MC Leve.
0: Opa, meu Deus, Aulária, o que é isso? Eu não estou a perceber MC não sei o quê. Só percebi MC Leve, não sei se é MC Leve. Não sei se é isso. Então eu queria ter certeza daquilo que estava a dizer. Não correr o risco aqui de andar a procurar durante muito tempo. MC, deixa lá ver se é isso mesmo. MC Level, será? Não sei, vamos lá ver. Vamos lá ver. Senão a chamada da Aulária. Por isso mesmo. Level. Não sei se é isso.

0: Não. Fica difícil. Fica difícil. Tentei aqui puxar os nomes, não estava mesmo a perceber, não consegui. Aulária. Não consegui perceber o que disse. 87 99 39 048. Continuamos ainda disponível para atender mais quantos? Já estamos com mais 3. Ok, não tivemos sucesso com a ouvinte Eulária. E agora temos 5 ouvintes com sucesso. Vamos lá, vamos lá, vamos lá. O tempo está a bazar. Cidade FM, muito boa noite. Está sim, boa noite.
1: Boa noite, boa noite, Malu.
0: Boa noite, como está?
1: Estou bem, não sei contigo.
0: Eu estou bem, graças a Deus. Estou a falar com...
1: Fernando.
0: Estás bem, Fernando?
1: Graças a Deus, não sei contigo.
0: Está tudo bem. Eu recebi tua mensagem, tentei te retornar, mas a chamada não estava a entrar.
1: Estava realmente, depois de mandar aquela mensagem, eu fiquei a comunicar.
0: Ok, mas pus-me a rir de um jeito.
1: Não, foi, era uma, na verdade era uma conversa muito animadora, estava aí a ter com o marido João Peralta.
0: Pois.
1: Pronto, então quando fizeste aquela questão a ele, que tudo bem, você como autoridade, o que é que fez? Eu vou dizer, ei, o que eu podia fazer? Realmente.
0: Está tudo bem, Omar Malangado? Já há muito tempo que não falávamos.
1: Realmente, pronto, não tenho entrado muito no espaço, mas estou sempre ligado.
0: Está sempre ligado, eu isso sei que estás sempre ligado. É muito fiel a este canal de rádio. E o Malangazes está a ouvir a rádio a partir de onde? Eu sei que és das vias. Por essas alturas, onde é que andas?
1: Não, estou mesmo em casa. Estou mesmo aqui no portão, a entrar no quintal.
0: Ok.
1: Sim.
0: Certo. E o que é que queres ouvir hoje?
1: Pronto, quero ouvir a música. Pronto, pode ficar com a Karina e eu estou com a participação do Del Frey.
0: Não percebi?
1: A música da Karina Houston com a participação do Mel Brain.
0: Kerry Wilson?
1: Karina.
0: Karina.
1: Karina.
0: Ok, com
1: Karina Houston. Karina com C mesmo.
0: Com C?
1: Karina Houston, sim.
0: Karina.
1: Karina Houston.
0: Houston.
1: Sim.
0: Com participação de quê?
1: Mad Brain.
0: Karina Fete Nelly. É isso,
1: né? Mad Brain, sim. M E Duplo. Duplo L Y. Brain. B-R-A-I-N.
0: Qual é o tipo da música?
1: É, qualquer música que pertence aos dois.
0: É Kerry Wilson.
1: Karina. Mas, Maloa, para não te complicar e para não roubarmos muito espaço, muito tempo aqui ao espaço, sim, talvez eu possa fazer uma outra sugestão.
0: Só
1: pode ser a música pertencente ao Red, com o tema Ontem.
0: Red. Ontem.
1: Red com tema Ontem.
0: Ok. Red com tema
1: Ontem. Essa música tem a participação da Rainha da Sucata, acho eu.
0: Red. Ontem. Ok. Feito a Rainha da Sucata, né? Mas ok. Eu vou atrás destas duas. Dessas duas músicas.
1: Tá bem, eu talvez eu possa te mandar por mensagem essa do Rage, porque se calhar para ti.
0: Manda-me as duas.
1: Bem, então, até já.
0: Até já.
1: Está certo. E para todos os pessoal sintonizados da Rádio Cidade, um abraço e para ti, como sempre, um bom trabalho e até breve.
0: Está certo, um abraço para ti também. Tenha uma boa noite.
1: Obrigado, está certo.
0: Tchauzinho.

0: Ok, só para tranquilizar aí o Malangás. Bem, a música do Reds já foi localizada. Ontem. Ok, uma música bem antiga. Estava a ver aqui, já passa praticamente quase 14 anos. Descobri isso numa pasta aqui minha. E nem sabia que existia esta música. Ok, e vamos lá. Atender mais um ouvinte, não é? Vamos lá. Quem está aí? Cidade FM, boa noite. Está sim, boa noite.
1: Boa noite, Mário Malua, aqui da praia, o da rádio, da 105.0.
0: Está tudo bem?
1: Está tudo em ordem, não sei desse lado.
0: Deste lado está tudo tranquilo. E o meteorologista está a ouvir a rádio a partir de onde?
1: Estou a ouvir diretamente do Porto da Beira, no local de trabalho, mas sempre sintonizado.
0: Sempre sintonizado, isto é muito bom. Ok, o que queres ouvir hoje?
1: É, de acordo com o tempo, hoje está-me a querer ouvir uma música tropical.
0: De quem seria?
1: Uma tropical do Chris Évora, Lolita. Cobra não.
0: Ok, e a quem vais endereçar essa música do Grace?
1: Essa música do Grace vou endereçar ao meu irmão mais velho. É ele que me ensinou a ouvir esse ritmo tropical. Ao Kiff e ao Pino Camponde. Vai especialmente para ele.
0: Ok, e é tudo?
1: É tudo. Para não alongar, daqui falou o último exercício da rádio. O tempo está bom para tocar toda música boa que foi pedida por aí.
0: Tá certo! Um abraço aí, meteorologista, bom trabalho, ok?
1: Bom, obrigado. Continuando outro trabalho ali e perto do estado, me escuta.
0: Tchauzinho.
1: Tchauzinho.
0: O meteorologista foi o nosso último ouvinte para esta noite. Foi o nosso penúltimo ouvinte, quis assim dizer.

0: Então vamos atender o nosso último para esta noite de quarta-feira. E já lá está. Cidade FM, boa noite.
1: Boa noite, Balmar, como estás?
0: Eu estou bem, graças a Deus. E aí?
1: Estou bem, graças.
0: Estou a falar com?
1: Moisés, vamos ver melhor aqui na barbearia 1.2.
0: Estás bem, Moisés?
1: Estou bem, não sei para cima, do lado do estúdio e a família.
0: Está do meu lado, está tudo bem, a família também, graças a Deus, está tudo tranquilo.
1: Ok.
0: E o que queres ouvir hoje, Moisés?
1: A música de Ivone Tchaka Tchaka no Combote.
0: Ivone Tchaka Tchaka no Combote. Ok, e a quem vais endereçar esta música da Ivone?
1: Vai para o Sr. Mané Antônio Matinho, que fica na barbearia, e para o Sr. Fundi, Augusto Taim, Antônio Bon, o Pichete, o Medraga de Matapan, Silva de Matapan, e para o Sr. Destino, um abraço. Mas não se chama o DJ Egas. Para si, boa noite.
0: Tá certo, um abraço para ti também.

E já a seguir, eu quero pedir aqui aos nossos ouvintes, mesmo por cada sequência, não é? Das músicas. Eu vou, não vou seguir aqui a sequência das chamadas que entraram. Exatamente por conta, pelo menos para as primeiras duas músicas. Ok. Tá certo. Eu vou começar aqui com Kid MC. Seria a terceira música neste caso. E logo depois, também a música que o Fernando Malangás pediu, que seria a antepenúltima música, que é a música do Reg. E depois segue-se a sequência das chamadas, exceptuando esses dois, neste caso, que é o pedido do... Penso que é o Gustaim, não é? Quero ouvir a música do KDMC e também do Fernando Malangás, com a música do Reg, ao lado da Rainha da Sucata. Então, começamos assim.

0: Estamos com 20 horas e 27 minutos em Moçambique. Ficou assim esta música que. Prontos. Da Ivone Chaka Chaka, não é? E queremos já desde já agradecer os ouvintes Munhank, António, Augusto Aimo, Inácio Raposo, António Xadrek. Infelizmente, ao ouvinte Lária não conseguiu terminar aqui a chamada. Fernando Malangasse e nosso. Aliás, também tivemos o meteorologista da praia e, por que não, o grande Moisés, o nosso Canimambo. Vamos continuar com mais música até muito perto das 21 horas, a altura que também arranca a terceira edição da semana do Conexão Noturna.
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0: Olá, Vito, muito boa noite. É a terceira edição de Conexão de Torda hoje na Cidade FM e com Golang Sound, a música que toca aqui na Cidade FM. La Fama do Cartier que passa hoje a desfilar a sua classe em mais uma edição de Conexão de Torda. Edição de hoje, dia 16 de setembro, para 2026. Passa aqui a tocar melhor som e o melhor programa da noite, das 21 até muito bem perto da meia-noite.
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0: Passam 5 minutos das 21 horas na Cidade FM, Vintage Guiar, Cidade FM. Sua noite, tanto de melhores sons. É melhor conexão, melhor também da interação, melhor é tanto da palavra amiga, até muito bem perto da meia-noite, seremos nós juntos. Esteja, obviamente, a esta altura, na companhia amiga de Bernabé Maurício. Farei de companhia das próximas 3 horas, com melhores sons e melhores propostas para hoje, quarta-feira na Cidade FM.

0: São só os 2026 de Chalaçou Clássico aqui na Cidade FM. Passam 14 minutos das 21 horas nesta sua noite e com conexão noturna. Angel of Darkness, Plus Près de Toi, passa aqui a tocar da Cidade FM.
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0: Altura das 21 horas e 15 minutos, nós atualizamos então a noite com informações para destaque nacional, numa altura em que as autoridades, a morosidade processual junto aos tribunais da província de Sofala, e não só está portanto ainda entre os vários problemas que preocupam a Ordem dos Advogados local, que defende a celeridade no tratamento e julgamento dos casos. A situação, de acordo com o presidente daquela agremiação nesta região do país, Orlando Zimpinga, limita sobremaneira o acesso à justiça por parte das pessoas que por longo tempo aguardam por respostas cujas sentenças levam meses e até anos para serem, portanto, proferidas. Por exemplo, não é? A fonte falava na cidade de Beira, momentos depois de proceder com a deposição de uma coroa de flores a propósito da passagem do dia do advogado moçambicano, assinalado anteontem sob o lema "Uma ordem forte, uma advocacia respeitada, um Moçambique mais justo". Ainda na Beira, em Sofala, as autoridades municipais da Beira, nesta província, apelam aos munícipes para assumirem um papel ativo na proteção dos bens públicos através da denúncia de atos de roubo e vandalização de infraestruturas, com destaque para os semáforos. O apelo foi lançado pela vereadora para a área dos transportes no Conselho Municipal da Beira, Flora Impula, que lamenta a interrupção do funcionamento de um semáforo na cidade na sequência de atos de vandalização. Impula pediu particularmente aos residentes nas proximidades das infraestruturas públicas para se manterem vigilantes e comunicarem também às autoridades sobre qualquer tipo de situação. Passa agora 17 minutos das 21 horas. Conexão Noturna continua a sua edição número 3 aqui na Cidade FM, quarta-feira. E vamos ainda continuar a carregar sons, a garantir esta interação até muito bem perto da meia-noite na Cidade FM.
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0: É música nova que também passa a tocar da cidade e no Conexão Noturna. Produto de 2026 e de setembro, na Cupenda, Meidali, é de Calixto Ferreira.
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senhora, agora não é já já. Antes disso, eu queria agradecer, fiz aqui muitos agradecimentos, mas eu não agradeci as pessoas mais importantes, que são vocês. Não só por estarem aqui, mas por consumirem, por aderirem aos meus espetáculos, por engolirem as minhas letras, o meu muito obrigado. Vocês não sabem o que é escrever uma música em casa e hoje em dia a música estar além fronteiras, o meu muito obrigado, a sério. Então, eu falei um bocadinho da minha música favorita e agora eu vou falar da minha música e que também a minha composição, né? Porque além de cantora eu sou compositora, atenção. Ai não, Ana, quem escreveu aquela tua música? Sou eu mesmo. Até... Então este deve ser o meu maior sucesso, eu acredito. A minha melhor composição. Vocês gostam mais dessa música que Destino, alguns. E então eu vou cantar essa música agora para vocês.

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